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2: O balé A Bela Adormecida, de Tchaikovsky, surgiu de uma ideia do diretor do Teatro Imperial, Ivan Seflojski, ao sugerir o conto de fadas homônimo de 1697 do escritor Charles Perrault como base. Ele imaginava a França de Luís XIV, mesmo período do autor do conto, para a ambientação da obra. Um prato cheio para Tchaikovsky, que inspirado no libreto e nas orientações do coreógrafo Marius Petipa, recheou o balé com danças da corte do século XVIII e ainda por cima deu um toque barroco ao palácio do rei Florestan, pai da princesa Aurora, e um tempero clássico, mozartiano, à corte do príncipe Désiré, já que 100 anos separam o feitiço de Carabosse e o despertar do beijo encantado. Abre a cortina do terceiro ato e os preparativos para o casamento do príncipe e da princesa são impecáveis. Uma marcha anuncia que é chegada a hora das bodas de Aurora e Désiré. O casal de noivos entra sob a saudação dos cortesãos. Na sequência, uma polonese marca a presença de convidados especiais. Marcha e polaca. Assim inicia o terceiro e último ato do balé de Tchaikovsky, Opus 66, A Bela Adormecida.

Marcha e polaca do terceiro ato do balé A Bela Adormecida, de Tchaikovsky. Orquestra Nacional Russa, sob a regência do maestro Mikhail Pletnov. Perfeita inspiração. Depois da polonese, uma outra sequência ambienta a presença dos convidados especiais que dão charme ao antigo ritual da cerimônia. À frente, a magia feérica de quatro personagens. Pas de quatre, da fada dourada, num majestoso alegro em tempo de valsa, fada prateada, numa polca repicada de sinos, fada safira, numa bravura, elemento de exibição brilhante da habilidade do intérprete, e fada diamante, num instrumental de cores reluzentes. Pas de quatre, variação da fada dourada, variação da fada prateada, variação da fada safira, variação da fada diamante e coda do terceiro ato do balé de Tchaikovsky, A Bela Adormecida.

Pas quatre, variação da fada dourada, variação da fada prateada, variação da fada safira, variação da fada diamante e coda do terceiro ato do balé A Bela Adormecida, de Tchaikovsky. Orquestra Nacional Russa, regida por Mikhail Pletnov. No próximo bloco, mais personagens de contos de fadas.

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Mais convidados especiais dão charme às bodas de Aurora e Desirê. Fagote e oboé, dois instrumentos de sopro do naipe das madeiras, imitam os miados do gato de botas e da gata branca. No felino pas de caractère, um tremolando orna o roçado de um contra o outro. Num outro pas de quatre, Cinderela e o príncipe Fortuné parabenizam os noivos, assim como fazem o pássaro azul e a princesa Florine. Novo pas de caractère para os personagens Lobo Mau e Chapeuzinho Vermelho, seguidos de Cinderela e Fortuné. O Gato de Botas e a Gata Branca, Adágio, variação de Cinderela e Fortuné, variação do Pássaro Azul e da Princesa Florine, Coda, Chapeuzinho Vermelho e Lobo Mau e Cinderela e Príncipe Fortuné no terceiro ato do balé de Tchaikovsky, A Bela Adormecida.

O Gato de Botas e a Gata Branca, Adágio, Variação de Cinderela e Fortuné, Variação do Pássaro Azul e da Princesa Florine, Coda, Chapeuzinho Vermelho e Lobo Mau e Cinderela e Príncipe Fortuné no terceiro ato do balé A Bela Adormecida, de Tchaikovsky. Interpretação da Orquestra Nacional Russa, regida por Mikhail Pletnov. No próximo bloco, a festa continua.

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Depois da tempestade, vem mesmo a bonança. 100 anos de sono profundo foram necessários para a espera do príncipe. Agora, para completar o plano divino, um despertar para a sempre eterna felicidade dos casais encantados. As bodas da princesa Aurora e do príncipe Désiré, mais personagens dos contos de fadas colorem a festa. O pequeno Polegar e seus irmãos, sucedidos pelo Ogro. Os recém-casados comemoram sua imensa alegria. O príncipe exultante numa tarantela, dança folclórica do sul da Itália, e a princesa numa graciosa polca, que é uma dança originária da Boêmia. Pequeno Polegar, seus irmãos e o Ogro, Pas de Deux de Aurora e Désiré, entrada, adágio, variação de Désiré, variação de Aurora e coda, no terceiro ato do balé de Tchaikovsky, A Bela Adormecida.

O pequeno polegar, seus irmãos e o ogro, pas de deux de Aurora e Désiré, entrada, adágio, variação de Désiré, variação de Aurora e coda no terceiro ato do balé A Bela Adormecida, de Tchaikovsky. Mikhail Pletnov, à frente da Orquestra Nacional Russa. Próximo bloco, a apoteose.

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Celebrada a boda nupcial da princesa Aurora e do príncipe Désiré, no clássico balé A Bela Adormecida, de Tchaikovsky, aproxima-se o final da obra quando todos os convidados se organizam numa sarabanda, dança barroca de grande popularidade. É a preparação para uma exuberante e encantadora mazurca capaz de fazer qualquer um dançar, que intensifica a apoteose inspirada na antiga canção francesa Viva Henrique IV. Sarabanda, finale e apoteose do terceiro e último ato do balé A Bela Adormecida, de Tchaikovsky.

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6: Zero hora e um minuto.
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2: 1 hora e 3 minutos.

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2: 2 horas e 4 minutos.

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2: 3 horas e 4 minutos.

3:23. 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
1: 4 horas e 5 minutos.

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1: 4:57.
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4: Varginha homenageou a Fundação Procafé na última semana, durante as comemorações do Dia Internacional do Café. A cerimônia ocorreu no Memorial do ET, com o plantio de mudas da cultivar Arara, desenvolvida em Varginha a partir da década de 1980. A variedade é reconhecida pela produtividade e resistência a pragas, e hoje está presente em lavouras do Brasil e também do exterior. Mudas da Arara também foram plantadas em pontos da cidade, como o Zoológico Municipal e a Praça dos Leões, na Alameda do Café. A iniciativa da Prefeitura, por meio da Secretaria de Turismo e Comércio, destaca a importância do café para a história, a economia e a identidade de Varginha.
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Bom dia, trabalhador, bom dia, trabalhadora. Para você, meu amigo, minha amiga, minha gente querida, com a graça de Deus, de Nossa Senhora e de todos os protetores, nós estamos aqui de novo, Vivinhos da Silva, nesta manhã de segunda-feira. Hoje é dia 5 de outubro, 2026, tá certo? E nós vamos começar mais um Bom Dia do Trabalhador aqui na 102,3 até às 8 horas. Depois eu volto às 10 com o Saudade Sertaneja, porque o Bruno está descansando de novo, né? Tirou 10 dias no mês passado e mais 10 dias agora eu vou ficar na sua companhia aí no Rádio Melodia. Beleza, Puna? Então vamos lá. 5 horas e 1 minutinho, né? 5 e 1, começando com música bonita aqui no Bom Dia Trabalhador. 5 e 1. Tchau, Carreiro e Partido.

Aí agora, 5 horas e 7, 5 e 7 aqui na capital do café. Deixa eu mandar um bom dia aqui para o pessoal que já tá mandando o recadinho pra gente aqui nos 36902742 do WhatsApp. Quero mandar um bom dia aqui pro Adelino. O Adelino tá lá no Jardim André, já tá na escuta nossa. A Marlene também, aqui da Fazenda São Sebastião, no Mundo Novo, aqui no Monsenhor Paulo, pertinho de nós, tá certo? Um bom dia também aqui, lá para Paraguaçu, lá na Fazenda São Geraldo, tá lá o nosso ouvinte de todas as manhãs, o Patrick Matias, o vaqueiro, e também a esposa Thaís, tá certo? Mandando aqui pro sogro, o Joaquim, o Sapa, e também o tio Zé Maria, o Barbudo, também, é isso aí. O Paulão, jardineiro lá do Imaculado da Conceição, bom dia, tá ligadão com a gente aí, bom dia, viu, meu amigo? Obrigado pela sintonia. O Gabriel Lima, o Gordinho também, já tá ligado aqui nos 102,3, mandando o bom dia pra gente aqui. Agora, 5 horas e 9 minutinhos. Vamos trazer agora João Carlos e Maurício e depois o Jacó e Jacozinho. Segura que aqui só tem coisa boa.

0: 5:23, 5:23 aqui na capital do café. O Carlos César também está ouvindo a gente. Ô Carlão, se der, a gente toca a música aqui, viu, meu amigo? A programação tá prontinha aqui, depois a gente vê o que pode fazer aqui, beleza, pura? Então vamos lá, agora vamos trazendo agora Pedro Bento, Zé da Estrada, e depois Peão Brasil e Valentino.
1: 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Deus criou céus e terra. Porém a terra era sem forma e vazia. O Espírito de Deus pairava sobre as águas. Havia trevas no abismo da terra. Disse Deus: haja luz, e houve a luz.

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1: É isso aí, 5 horas e 30 minutinhos aqui, você está sintonizado na Melodia 102,3 com o Bom Dia Trabalhador, até às 8, hein? Depois, às 10 horas, tem aquele programa romântico pra você, que é o Saudade Sertaneja. O Bruno tá descansando 10 dias e eu vou ficar por aqui. Beleza, Bruno? Bom dia pra Laíde aí na Fazenda Santa Luzia, já tá acordada por aí? Bom dia!

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2: É isso aí, Ana Paula, bom dia a você, meu amigo, minha amiga, minha gente querida, vocês ligados aqui na Melodia 102, está curtindo aí o Bom Dia Trabalhador, programa que a gente procura a colocar as melhores músicas para você ouvir, músicas antigas, músicas gostosas de ouvir, não é isso aí? A Ione Souza, por exemplo, está lá, lá na Bahia, né? Está lá em Itabuna, curtindo a nossa programação, bom dia! 16 minutinhos para isso.

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1: E agora faltando 9 minutinhos para dar 6 horas aqui na capital do café, 9 para as 6. Aqui você está curtindo aí o Bom Dia Trabalhador com as férias do Bruno, segunda parte, né? Que tem a primeira parte e a segunda. Que aqui na Fundação Cultural, aqui principalmente aqui na Melodia, a gente tem 30 dias de férias. A gente vende 10 e separa 20, 10 e mais 10. Então, o Bruno mês passado ficou 10 dias e agora nesse mês mais 10. Agora, depois, meu amigo, só o ano que vem. 8 para as 6.

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1: É isso aí, agora são 5h59, deixa eu mandar um bom dia aqui lá pra turma lá do Figueira 2, né? Tá lá o Rafael, o Rodrigo e o Rafael curtindo aí a nossa programação. E também um bom dia pro Paulinho, né? Essa turma do Figueira que não deixa de ouvir também a Rádio Melodia todos os dias. E principalmente o Bom Dia Trabalhador.
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3: 6 horas.
1: É 6 horas, agora tá na hora da consagração a Nossa Senhora. Com o padre Vitor Coelho Alvarenga, para todos os devotos de Nossa Senhora, aquele abraço e aquele bom dia. Que ela derrame as bênçãos sobre todos nós.
4: Vamos consagrar-nos a Nossa Senhora, que se consagra à Virgem e aos santos, está se consagrando a Jesus, porque Nossa Senhora e os santos são apenas participação dessa vida infinita que brotou na eternidade. Ó Maria Santíssima, que em vossa imagem milagrosa de Aparecida espalhais inúmeros benefícios sobre o Brasil, eu, embora indigno de pertencer ao número dos vossos servos, mas desejando participar dos benefícios da vossa misericórdia, prostrado a vossos pés, consagro-vos o entendimento para que sempre pense no amor que mereceis. Consagro-vos a língua para que sempre vos louve e propague a vossa devoção. Consagro-vos o coração, para que depois de Deus vos ame sobre todas as coisas. Recebei-nos, ó Rainha incomparável, no ditoso número dos vossos servos. Acolhei-nos debaixo da vossa proteção. Socorrei-nos em nossas necessidades espirituais e temporais. E, sobretudo, na hora da nossa morte, abençoai-nos, ó Mãe Celestial, e com vossa poderosa intercessão, fortalecei-nos em nossa fraqueza, a fim de que, servindo-vos fielmente nesta vida, possamos louvar-vos, amar-vos e render-vos graças no céu, por toda a eternidade. Assim seja. A bênção. Abençoar todas as fontes que a fonte eterna fez brotar, pela intercessão de Nossa Senhora Aparecida, Rainha e Padroeira do Brasil. A bênção de Deus Todo-Poderoso, Pai, Filho e Espírito Santo, desça sobre vós e permaneça sempre. Amém.

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1: É isso aí, pra você, trabalhador, trabalhadora, pra você que já trabalhou, tá em casa descansando, né? Já aposentou, tá de boa, todo mundo participou do trabalho, do crescimento do nosso país, não foi? Então, bom dia pra todos. Vai aí pro meu amigo, o Divino, lá da Flora, mandando um abração aqui pra Graça, né? Ele tá indo pra Oliveira, dá certo nesse momento. O bicho viaja mais do que tudo também, né? Meu amigo Sidney Pimenta. Alô, Sidney, bom dia. Tá juntinho com a Rosa aí, não? Pô, ou vai pra algum canto. Você não mandou nada, só tenha uma abençoada semana com Deus. Tá aí, muito obrigado. Beleza, meu amigo Sidney? Agora são 6 horas mais 5 minutinhos. Chegando com mais música bonita pra você. Até 8 horas nós estaremos juntinhos aqui, viu? Aí depois, o que que acontece? Depois eu volto às 10 com o Saudade Sertaneja. E você já vai preparando aí a sua mensagem aí para mandar pra gente aqui, porque às 10 horas, em comemoração ao aniversário da Rádio Melodia, nós vamos sortear 2 caixas de som, uma garrafa, né? É uma caixa de som, uma garrafinha pra você fazer aquela caminhada e tomando aquela aguinha devagar, tá bom? A partir das 10 horas, viu? E depois você já pode mandar aí o seu recadinho que nós vamos sortear pra vocês aqui 2 caixinhas de som e também duas garrafinhas, né? Beleza? Para a hidratação. Vamos seguindo, olha bem, chegando por aí agora o Sérgio Reis. Alô, Sérgio Reis, bom dia, tocando.

Aí agora 6h18, 6h18, mandando um bom dia aqui pro Tião Iaiá, Dona É, a Dona Vera, mãe do Hugo lá da Vargem, o Daniel Batiston também tá na escuta nossa lá do Parque das Américas, mandando pra filha Lívia, pra todo o pessoal lá do Corgo do Ouro. Artuzão, escreve aí, porque eu vi aqui, não tem como não, viu, meu amigo? Também o Jaime lá do Jardim Áurea. Beleza, bom dia. Deixa eu mandar também um bom dia aqui pro Bonifácio, nosso ouvinte de todos os dias, mandando pra esposa Luzia e também pro Marcelinho lá na lanchonete. É isso aí. Às 10 horas nós vamos sortear aqui duas caixinhas de som e também duas garrafinhas de pra você fazer a sua caminhada e ir hidratando, viu? São dos 38 anos, um brinde aí dos 38 anos da Rádio Melodia. Tocando...

E agora 6h26, o Valtinho da JWF, tá na escuta nossa, bom dia. Quem vem chegando agora é Biá e Goiá, aqui no Melodia Sertaneja.

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1: G32, um bom dia pra Marisa também, pro Benjamin, lá no sítio Engrenagem. Tá lá na escuta nossa, né? O Albergantino e a Albergantina. O Toninho e o Adilson não estão ligados, né? Uma hora dessa, né? É só na quarta-feira, vai lá pra espera. Aí, 3h30 no máximo, tá fechado lá o Auto Center. Mas de manhãzinha tá meio complicado, né? Isso aí, Toninho. Adilson, bom dia. Recebi o convite aqui, vamos ver o que a gente faz, viu? Aniversário do filho dia 1º, que foi agora. Depois o outro vem agora também, essa semana aí. Vamos ver o que vai acontecer, viu? Marisa, obrigado pelo convite.

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1: É isso aí, lá em Soledade de Minas, está lá o nosso ouvinte de todos os dias, o Vanir. Alô, Vanir, bom dia para você, tá ligadão com a gente aí, né? Beleza? Deixa eu mandar um bom dia também aqui para o Mauri Mozani, também tá ligadão com a gente aqui, bom dia. Agora são 6 horas e mais 45 minutinhos.

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1: E agora 10 minutinhos para as 7. A Marina aqui no Bom Pastor tá curtindo a gente. Bom dia, Marina. Tá aí. Também no Bom Pastor aqui o meu amigo Djalma Monterani também já deve estar ligadão com a gente aí, não é isso aí? E o meu amigo Samir, lá da padaria Vó Maria, pertinho aí do Hospital Bom Pastor.

Agora 7:02, 7:02. Deixa eu mandar um bom dia aqui pro meu amigo Vanil, o serralheiro Nota Mil no Jardim Áurea. Tá lá curtindo a gente. Bom dia, meu amigo Vanil. Segura que tem...

da Vila Floresta, na escuta nossa, o Hermes, lá da Casa de Ração, Peixinho do Campo, também pertinho do posto Pedra Negra. Ligado com a gente, Mato Grosso e Matias, 7:11.

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2: Aí agora 7:16, 7:16. Alô, Laíde, da Fazenda Santa Luzia. Acordou agora, né? Tá bom, beleza pura, vamos tocando pra adiante. Trio Parada Dura chegando agora aqui no nosso, ou no de vocês aí, o Bom Dia Trabalhador. Música.

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1: E agora 7h32. Alô, Zé Olívio, Luizão, os marceneiros aí da Vargem. Bom dia.

E agora deixa eu mandar um bom dia aqui pro meu amigo Neto da Casa de Ração Agroforte aqui na João Pessoa. Bom dia! Todo mundo ligado aí, né, meu amigo? É isso aí! Moda boa é aqui com a gente mesmo!

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1: É, e agora 14 para as 8, hein? Já tá chegando no finalzinho do programa aqui. O Bom Dia Trabalhador desta segunda-feira, dia 5, hein? Já já, o Ronaldo Trombini com o Flashback Nacional e Internacional. E às 10 horas eu volto aqui com o Saudade Sertaneja. E vai preparando aí, viu? 10 horas você já manda para cá a mensagem pra gente fazer o sorteio aqui de duas caixas de som, duas caixinhas de som e também as garrafinhas para hidratação quando estiver fazendo a caminhada. É isso aí, já já!

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1: E agora 7 minutinhos para as 8, né? Tá na hora de ir embora, viu? O Bom Dia Trabalhador vai ficando por aqui. Eu volto às 10, viu? Com Saudade Sertaneja. Não saia daí! Fique agora com João Paulo e Daniel.

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E lá vamos nós! Começando nossa viagem pelo tempo, a partir de agora eu, você, a Melodia 102,3, até as 10 da manhã, mais uma segunda-feira, vamos lá, 5 de outubro e a sua música na nossa programação, 3690-2743, vem participar com a gente, é um prazer ter você aqui. Para começar o flashback nacional e internacional desta segunda-feira, eu trago Ear of the Cat, a canção lançada em 76 pelo cantor e compositor escocês Al Stewart, é uma das joias do soft rock e o pop progressivo. Gravada nos lendários estúdios Abbey Road, em Londres, a música se tornou um sucesso global e alcançou o top 10 da Billboard em 77. Al Stewart, Ear of the Cat.

0: E assim fomos navegando na nossa primeira sequência, viajando no som do Léo Jaime Adoro, Bruce Springsteen, Streets of Philadelphia e o All Stewart, Ear of the Cat. Alô, Nicinha, bom dia, obrigado pela companhia, valeu!
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0: E aí vem Leone, Garotos.

0: Em sua onda, Caetano Veloso, alegria, alegria, Gino Vanelli, Hurts to be in love. E começamos a sequência com Garotos 2, agora 8h31.
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0: Lenny Kravitz,

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0: Abalável também, Zé Ramalho. Avô Raia, avô e pai. E o Lenny Kravitz, I'll Be Waiting. A gente mandando aquele alô para Augusta, Inês, a Cecília, o Peixinho do Santa Maria. Um grande abraço, obrigado pela companhia nesta segunda-feira fria, mas aqui o coração tá quente.
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0: Roupa Nova.

0: A banda Legião Urbana fecha a nossa sequência aqui no Flashback Nacional e Internacional com Pais e Filhos, John Denver, esse countryzinho maroto gostoso, Take Me Home, e o Roupa Nova, Sol de Verão, também conhecido como a Canção de Verão, para ver se a gente esquenta a segunda-feira, né? Já que não é Ione Silvana com a gente aqui no WhatsApp. Obrigado pela companhia, a gente volta já depois. Depois do repórter Melodia.
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0: Bom dia, ouvinte da Rádio Melodia. Hoje, segunda-feira, 5 de outubro, dia da promulgação da Constituição de 1988, Dia Mundial dos Professores, Dia Nacional da Micro e Pequena Empresa e Dia do Empreendedor, Dia da Ave e Dia Mundial do Habitat. A Igreja Católica comemora o Dia de São Benedito. Além do show com a banda Biquíni, para comemorar os 144 anos de Varginha, a Prefeitura preparou uma outra programação especial para toda a família no dia 7 de outubro, próxima quarta. Os parques Novo Horizonte e Centenário estarão abertos para uma pescaria liberada das 7 da manhã às 5 da tarde. Para participar, é preciso levar 1 quilo de alimento não perecível, exceto sal e fubá. A pesca será permitida somente com vara e molinete, e todas as carpas capturadas deverão ser devolvidas ao lago. No Parque Centenário também haverá brinquedos gratuitos para as crianças, das 8 da manhã à 1 da tarde. Uma programação para reunir a família, aproveitar os parques e comemorar o aniversário de Varginha com lazer e solidariedade.
1: Plantão de farmácias.
2: Até domingo, dia 11, farmácias que vão fazer plantão diurno, 24 horas, Drogaria Araújo, da Avenida Francisco Navarra, 358, no Jardim Andere, Drogazil, da Praça da Fonte, número 40, Natus Farma, da Rua Delfim Moreira, 451, e Drogazil, da Praça Marcos Prota, 230, no Sion. As drogarias Natus Farma, da Avenida Rio Branco, 304, e Drogazil, da Praça da Fonte, número 40, vão fazer plantão diurno, 24 horas, e plantão noturno no sábado, de 8 da noite às 8 da manhã de domingo. A Drogazil, da Praça Marcos Frota, 230, no Sion, vai fazer plantão noturno no domingo, de 8 da noite às 8 da manhã de segunda-feira, dia 12. Para saber mais a respeito do plantão de farmácias em Varginha, é só entrar em contato com a Rádio Melodia ou então consultar a Prefeitura através da internet.
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0: Faleceu Christian Luiz Rodrigues, de 34 anos. Morava no bairro Alto da Figueira 3. O sepultamento será realizado à 1 da tarde desta segunda-feira no cemitério municipal. Nossos sinceros pêsames às famílias enlutadas.
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0: De acordo com o Climatempo, hoje em Varginha, dia de sol com muitas nuvens, pancadas de chuva à tarde e à noite, 10 milímetros previstos. A máxima pode chegar aos 25 graus, agora 21 graus na cidade. Amanhã o dia será mais frio, sol com aumento de nuvens e pancadas de chuva no fim da manhã e à tarde. Noite com temporal, 27 milímetros previstos para amanhã, mínima de 22 e máxima de 24 graus.
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0: Os resultados do primeiro turno das eleições 2026 já estão definidos para presidente da República, governador e senadores por Minas Gerais. Flávio Bolsonaro e Lula vão disputar o segundo turno. Flávio Bolsonaro teve 47,03% dos votos, enquanto Lula teve 45,16%. Cleitinho Azevedo, do Republicanos, foi eleito governador de Minas Gerais já no primeiro turno, com 55,40% dos votos. Patrus Ananias, do PT, ficou em segundo, com 26,34% dos votos. O candidato à reeleição, Matheus Simões, ficou em quarto lugar, com 4,65% dos votos. Domingos Sávio e Marília Campos conquistaram as duas vagas no Senado. Os deputados federais mais votados em Minas foram Nicolas Ferreira, do PL, com mais de 3 milhões de votos, seguido de Ana Elisa, do PT, com mais de 500 mil votos. Em terceiro lugar, Duda Salaberti, do PSOL, com mais de 220 mil votos. E em quarto lugar, Reginaldo Lopes, do PT, com mais de 215 mil votos. Já para a Assembleia Legislativa, os mais votados foram, em primeiro lugar, Bruno Engler, do PL, com 675 mil votos, seguido de Beatriz Cerqueira, do PT, com 228 mil, em terceiro, Pablo Almeida, do PL, com 227 mil votos. A MIT RH está selecionando candidatos para a vaga de ajudante de produção TR na empresa PP Print Embalagens aqui em Varginha. A oportunidade é destinada a homens e mulheres com contrato temporário e possibilidade de efetivação. Os benefícios são transporte fretado, alimentação na empresa, cartão benefício de R$300 e prêmio por assiduidade. Após a efetivação, a empresa oferece plano de saúde, plano odontológico, convênio farmácia e Gympass. Os interessados devem enviar o currículo para recrutamento.mitrhvga@gmail.com. recrutamento.mitrhvga@gmail.com com o assunto ajudante de produção TR ou ainda pelo WhatsApp 359-9803-6292 359-9803-6292. O mutirão de limpeza da semana passada em Varginha, nos bairros Novo Horizonte e Vila Nogueira, recolheu 2 caminhões de lixo e 5 pneus. E já começou hoje o mutirão de combate à dengue na cidade, nos bairros Nova Varginha e Grevilhas. O mutirão segue até amanhã, das 7:30 da manhã às 4:30 da tarde. Basta separar todos os materiais fora de uso ou inservíveis, como uma vez velhos, vidros, latas, metais e pneus. Tudo que acumule água e possa servir de criadouro para o mosquito da dengue. Lembrando que a equipe de limpeza não recolhe galhos de árvores e entulhos de construção. Outras notícias você confere ao longo da programação nas edições do Repórter Melodia. E logo mais no Jornal do Cidadão. Nos trabalhos técnicos aqui comigo, Roberto Carlos de Souza. Keila Costa para o Repórter Melodia.
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0: E esse foi Lionel Richie. Do It To Me, Baby. I Am Losing My Religion. Olha aí, o Claudemir pediu pra mandar um alô pra essa galera, que é o Paulinho Garrote, o Henrique, Vovozona, o Alexandre, Marcial, o Zidoro, o Roberto, o Gil, Marcos, Paulo, Ferramenta do Damasco, o Luizinho, o André, Encanador, o Baiano, o Aristeu, o Edson. Alô, galera, obrigado pela companhia.
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0: E vamos curtir mais uma saudade. Lilo Thomas, My Girl.

0: você curtiu Pepeu Gomes de leve, eu também quero beijar numa versão acústica, né? E o Roberto Carlos, o rei Roberto Carlos à distância, e o Lilo Thomas, My Girl, 9:31.
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sucesso de 1983 do cantor Dalto Pessoa. Agora vamos de Pink Floyd, Another Brick in the Wall.

0: Luiz Moreira, sucesso da novela Rock Santeiro Santa Fé. Também enrolei o Djavan com Lilás, Metrô no Balanço das Horas, e abrindo a sequência o Pink Floyd com Another Break in the Wall. A gente se despedindo da Céia, Daniel, Fábio, a Maria. E de repente apareceu aqui no WhatsApp uma mensagem assim, ó: olá, bom dia, sou a Juliana de União da Vitória no Paraná, confirmando a audiência, muito bom ouvir os flashbacks. Ah, valeu, Juliana, obrigado pela companhia, uma ótima semana para você, para todo mundo que ficou ligado aqui em 102,3. Na sequência, já está aqui no estúdio Paula Freire para o repórter Melodia, e na sequência tem o Saudade Sertaneja. A gente volta amanhã. Beijo no coração. Até lá.
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3: Olá, muito bom dia. Eu sou Paula Freire. Acompanhe comigo algumas das principais notícias desta segunda-feira, 5 de outubro. O Sul de Minas terá 13 deputados eleitos a partir do ano que vem. São 9 deputados estaduais e 4 federais. O número é o mesmo das eleições de 2022. Na Assembleia Legislativa, 7 deputados conseguiram a reeleição. São eles: Antônio Carlos Arantes, Dr. Maurício Duarte, Luizinho, Mário Henrique Caixa, Mauro Tramonte e Ulisses Gomes. Os 2 novos nomes da bancada são Marcelo Heitor e Marília Amaral. Já para a Câmara dos Deputados, os 4 representantes do Sul de Minas foram reeleitos: Dimas Fabiano, Emidinho Madeira, Rafael Simões e Reginaldo Lopes. Em relação à eleição de 2022, 2 mudanças marcam a bancada estadual. Doutor Paulo e professor Cleiton não foram reeleitos. Já Marcelo Heitor e Marília Amaral passam a integrar a Assembleia pela primeira vez. Varginha registrou 80.512 votos. Desse total, 76.210 foram votos válidos, 2.069 brancos e 2.233 nulos. Na disputa para presidente, Flávio Bolsonaro, do PL, foi o mais votado aqui em Varginha, com quase 43 mil votos, enquanto Lula, do PT, teve aproximadamente 25 mil. Para o governo de Minas, Cleitinho Azevedo, do Republicanos, liderou a votação na cidade, com aproximadamente 41.400 votos. Patrus Ananias, do PT, teve pouco mais de 14.800. No Senado, Domingos Sávio, do PL, foi o mais votado, com mais de 36 mil votos. Carlos Viana teve 25 mil e Marília Campos, 19 mil votos. Como cada eleitor podia votar em 2 candidatos, a soma ultrapassa o número de eleitores. Para deputado estadual, Verde do Avante liderou em Varginha, com 25.570 votos. E para deputado federal, Nicolas Ferreira, do PL, foi o mais votado na cidade, com 33 mil votos. Os números são referentes exclusivamente à votação registrada em Varginha. Outras notícias você confere no Jornal do Cidadão, que começa às 11h15 da manhã. Um bom dia para você e uma ótima semana. Paula Freire para o Repórter Melodia.
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1: Aí, 10 horas e 6 minutinhos, começando aqui o Saudade Sertaneja na 102,3 até às 11 horas. De 5 às 7, o Bom Dia Trabalhador, e daqui pra frente, a música bonita, a música romântica pra você. O sertanejo romântico aqui na Melodia 102,3. Jean Giovanni vai começar a programação de hoje.

0: você.
1: E agora 10 horas e 11 minutinhos. Se você quiser participar aqui com a gente aqui para concorrer a duas caixinhas de som, pode mandar o WhatsApp aqui, viu? 3692743. No finalzinho, às 11 horas, a gente faz o sorteio, tá bom? São duas caixinhas de som e mais a garrafinha para que você possa hidratar quando estiver fazendo a caminhada, tá bom, meu amigo, minha amiga? Não perca essa oportunidade, Luiz. É um presente dos 38 anos da Rádio Melodia. Quantas e quantas caixinhas não foram entregues, hein? Então tá aí. João Mineiro e Marciano. Vai dar um bom dia aqui, deixa eu ver quem mandou pedir uma música de João Mineiro aqui, Marciano, mas tá meio complicado, muito em cima da hora. Banda Aparecida Silva, bom dia.

Alô, foi só anunciar aqui, disparou aqui o nosso computador aqui, meu amigo. Vai ter que ir escutando as músicas aí, eu vou correndo aqui pra ver se dá tempo de marcar todo mundo aqui. Mas beleza pura, muito obrigado pela sintonia.

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1: 10:17, 10:17. Agora a gente vê mesmo o quanto que a Rádio Melodia tem de ouvinte, hein? Meu amigo, minha amiga aqui, de repente começou aqui mensagens em cima de mensagens, hein? Não sei se vou dar conta, hein? Mas com tranquilidade nós chegamos lá.

Opa, aqui, tem que tomar um fôlego aqui, viu? 10 horas 36 minutinhos, 10h36. Porque tem gente passando mensagem aqui, eu tô correndo aqui, por isso que tá tocando muita música em seguida aí, ó. Participando com a gente aqui, por enquanto, Daniel, Hugo, Cristiano, Beatriz, Maria Fernanda, Edgar Oliveira, Reginaldo, Euteminho, Euteminho Tavares, né, Gabriel, Batista, Sapataria Recife, Lúcia Helena, Marisa, Lourenço, Peterson, Paulo Vitor, Maria Oliveira, Durvalino Trindade, Murilo Braga, Luiz Fernando, André, Rosana, Marcos Vinícius, Carlos César, Sueli de Fátima, Alda Bocalon, Jorge Vale, Luciana Gomes, Beatriz Santos, Renice, Lia Narente, Antenor Orlando, e daqui a pouquinho eu falo mais, que tá vindo muita gente querendo participar por aí. Daqui a pouquinho vamos fazer o sorteio, vamos lá.

Agora são 10 horas e 41 minutinhos. Mas o pessoal tá passando mensagem de voz aqui. Não tem como eu ficar ouvindo não, viu? Não tem como, porque senão tem muita gente ligando pra cá querendo ganhar a caixinha de som aqui. Eu não tenho como ficar ouvindo, beleza? Pô, tem pessoal passando por telefone aqui. Eu tô sozinho aqui dentro do estúdio. É meio complicado, viu? Então, pra você ver. A Valéria, a Andréia, o Rogério Santos, Paulo Bertoli, a Nancy, a Denise, Valdeci Braga, Bega Tapeceiro, Augusta, o Francisco, Renata, Bernardo, Silvana. O pessoal tá tudo participando com a gente aqui. Tá meio complicado de atender o telefone e também ouvir aí a mensagem de voz, viu? Tá complicadíssimo aqui. Vamos lá. Digita aí que é mais fácil.

É isso aí, minha gente. Olha, não vou. Agora já encerrou aqui a nossa a participação de vocês, viu? Olha, tem muita gente aqui. Deixa eu ver aqui, ó. 3, 6, 9, 12, 15, 18, 21, 24, 27, 30, 33, 36, 39, 42, 45, 49 participações, viu? Nossa Senhora! Daqui, ó, foi uma correria aqui pro meu lado, aqui sozinho, aqui deu trabalho. Só vem chegando mensagem, então tá aí. Daqui a pouquinho nós chamamos alguém aqui pra fazer aqui, pra dar uma... Vou chamar a Carla aqui, que ela vai dando uma enrolada nos papelzinhos aqui, depois a gente vê o que que faz aqui, beleza, pura? Então vai lá, vamos seguindo aí. Vamos tocando, tá quase chegando 11 horas, tá quase na hora de ir embora aqui. Tá quase na hora de ir embora. Então vamos lá, Rio Negro, Solimões chegando agora? Então vamos lá, Rio Negro.

E agora, faltando um minuto para dar 11 horas, daqui a pouquinho tem o Jornal do Cidadão com a Keila Costa e a Paula Freire. Algumas das notícias: Varginha fecha a apuração das eleições com 80 mil votos. Saiba quais foram os mais votados na cidade. Secretaria de Educação prepara desfile cívico para celebrar os 144 anos de Varginha. Parques Novo Horizonte Centenário estarão abertos para pescaria na quarta. Esta semana tem mutirão de combate à dengue nos bairros Nova Varginha e Grevilhas, tá bom? Daqui a pouquinho, 11h15, o Jornal do Cidadão. Depois dessa música aí, a Carla tá lá preparando lá, viu? A ver quem são os ganhadores aí, ó.

0: Aí agora são 10h04. Carla Gabriel já tá prontinha aí, já selecionou aí as duas pessoas, os dois números de telefone para que possamos fazer a entrega das duas caixinhas e também das duas garrafinhas para quando for fazer a caminhada para a hidratação. Tá pronto aí? Importante é saber amar. Então pode falar mais alto aí, que você fala meio baixo, né? Então vai. Vai.
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0: Dois sorteados.
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0: Maria Fernanda.
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0: Esse amor que eu tenho. 9884. É isso mesmo?
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0: Final 06. O outro?
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0: Quem?
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0: Dorvalino Trindade.
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0: 8865.
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0: Final 55. Portanto, então,
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0: duas.
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0: Maria Fernanda e.
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0: tanto. E Dorvalino. Tá bom. Já ouviram aí, né? Então vai ser. Pode procurar aqui qualquer horário na rádio aqui que os brindes já vão estar separados pra vocês, viu? Então, vamos lá. Repetindo, então, vai, vamos lá. Repete aí.
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0: Tá aí. Felicidade, parabéns pra todo mundo que ganhou o brinde aí dos 38 anos da Rádio Melodia. É isso aí. Deve pintar mais algum sorteio por aí, viu? Vocês não desanimam, não, viu? Alô, obrigado, viu? Carla Gabriel.

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2: 11 horas e 9 minutos.
3: É, e agora tô indo embora, viu? Tô indo embora amanhã, a partir das 5 horas eu tô aqui com vocês aqui no Bom Dia Trabalhador. E às 10 horas eu volto para apresentar o Saudade Sertaneja. Fiquem com Deus, eu vou com ele, viu? Vou com ele, com a Nossa Senhora, com todos os protetores e protetores. Eles vão me acordar amanhã com saúde, com certeza. E eu vou estar aqui com vocês em dois horários, tá bom? Fiquem com Deus e continuem com a programação da Rádio Melodia.

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0: muito bom dia. Eu sou Paula Freire. Está começando mais uma edição do Jornal do Cidadão, com informação, prestação de serviço e os principais acontecimentos de Varginha, da região, do Brasil e do mundo. Sejam muito bem-vindos.
1: Bom dia, eu sou Keila Costa. Fique com a gente porque a partir de agora você acompanha os fatos mais importantes do dia, com credibilidade, rapidez e muita companhia no seu rádio.
0: Hoje é segunda-feira, 5 de outubro, dia da promulgação da Constituição de 1988, Dia Mundial dos Professores, Dia Nacional da Micro e Pequena Empresa, Dia do Empreendedor, Dia da Ave e Dia Mundial do Habitat. A Igreja Católica comemora o Dia de São Benedito.
1: Agora são 11 horas e 16 minutos. Esses são os destaques do dia.
0: Flávio e Lula se enfrentam no segundo turno da presidência da República.
1: Cleitinho do Republicanos é eleito para o governo de Minas no primeiro turno.
0: Varginha fecha a apuração das eleições com 80 mil votos. Saiba quais foram os mais votados na cidade.
1: Minas Gerais define 53 deputados federais para a próxima legislatura.
0: A Assembleia de Minas terá 20 deputadas e 24 novos parlamentares a partir de 2027.
1: Para o Senado, Domingos Sávio é o mais votado em Minas e Marília Campos faz história na representação feminina.
0: Secretaria de Educação de Varginha prepara desfile cívico para celebrar os 144 anos da cidade.
1: Banda Biquíni é a grande atração do aniversário da cidade.
0: Secretaria de Saúde reforça a importância da vacinação para os idosos.
1: CDCA abre processo seletivo para 4 funções.
0: Varginha Oktoberfest terá 5 dias de shows e entrada gratuita.
1: O Jornal do Cidadão começa agora. Bom dia, Paula.
0: Bom dia, Keila.
1: Flávio e Lula se enfrentam no segundo turno da presidência da República. Confira na reportagem de Gésio Passos.
2: O vai decidir seu próximo presidente em um segundo turno. O senador Flávio Bolsonaro, do PL, e o presidente Lula, do PT, vão se enfrentar em 25 de outubro. A diferença entre os dois candidatos foi de cerca de 2 milhões e 500 mil votos. Flávio Bolsonaro sai na frente com 47% dos votos válidos no primeiro turno. O senador busca trazer sua família de volta à presidência da República. Flávio Bolsonaro venceu em todos os estados do Sudeste, Sul e Centro-Oeste. No Norte, venceu em Roraima, Rondônia, Tocantins e Acre. O candidato da oposição agradeceu seus eleitores e destacou que a votação demonstra que a população quer mudança.
3: Estou muito feliz de verdade com o resultado que nós vemos aqui agora. São quase 56 milhões de brasileiros e brasileiras que deram esse voto de confiança para mudança. A palavra é mudança. O Brasil não aguenta mais e eu estou muito satisfeito porque muitos institutos de pesquisa davam a gente atrás, os nossos trackings davam a gente na frente, como aconteceu, com uma chance real de que nós tivéssemos uma vitória no primeiro turno. Foi por muito pouco, mas eu fiquei muito feliz com a quantidade de brasileiros que foram às ruas, foram às urnas, melhor dizendo, para se manifestarem, não se omitiram, porque queriam essa mudança.
2: O presidente Lula registrou 45% dos votos válidos e terá que buscar uma virada para conseguir seu quarto mandato. Lula ficou na frente em todos os estados do Nordeste, além do Pará, Amapá e no Amazonas. Em coletiva, o atual presidente também agradeceu aos brasileiros que foram às urnas e afirmou que o segundo turno será uma oportunidade de comparar propostas.
4: Mas a gente tem um segundo turno e o segundo turno é a hora da prova dos 9. É a hora da gente mostrar a verdadeira fotografia do Brasil de hoje e o Brasil que a gente quer. Então, a partir de amanhã, a gente começa uma nova campanha. Uma campanha em que apenas entre dois candidatos a gente vai poder mostrar a diferença entre as propostas que existem para o Brasil.
5: Eles vão disputar os votos de Augusto Cury, do Avante, que terminou com quase 3%, Renan Santos, do Missão, com 2%, e Ronaldo Caiado, do PSD, também com 2%. Os demais candidatos não alcançaram 1% dos votos válidos. As abstenções chegaram a 21% do eleitorado. Brancos e nulos somados alcançaram quase 4% dos votos.
0: 11h21. Agora, Norberto Notari traz um panorama do primeiro turno das eleições no país.
6: No Senado, o PL foi o partido que mais elegeu representantes. Das 54 cadeiras em disputa, 19 foram conquistadas por políticos vinculados a esta sigla. O Movimento Democrático Brasileiro, MDB, ficou em segundo neste ranking com 7 eleitos. O PT, com 6, obteve o terceiro melhor desempenho. Nas disputas estaduais, nos 26 estados e no Distrito Federal, o PL foi o partido que mais elegeu governadores. Foram 5 ao todo. São eles: Paraná, Rio Grande do Sul, Rondônia, Roraima e Santa Catarina. As outras siglas que ganharam mais governos estaduais foram o Partido Social Democrático, PSD, que obteve vitória em 4 estados, o Republicanos em 3 e o PT em outros 3. Além da disputa pela presidência da República entre Flávio Bolsonaro e Lula, 7 estados terão a realização de segundo turno. São eles: Acre, Amazonas, Distrito Federal, Espírito Santo, Rio de Janeiro, Rio Grande do Norte e Tocantins.
1: Cleitinho do Republicanos é eleito para o governo de Minas no primeiro turno. As informações com Fran de Paula.
7: Cleitinho do Republicanos foi eleito em primeiro turno para o governo de Minas Gerais, com 55,4% dos votos válidos. Patrusa Ananias, do PT, ficou em segundo lugar com 26,3% dos votos. Cleito Gontijo de Azevedo, o Cleitinho, é natural de Divinópolis, cidade a 120 quilômetros de Belo Horizonte. Iniciou a carreira em cargos eletivos em 2016, quando foi eleito vereador. Em 2018, se tornou deputado estadual. Nas eleições de 2022, chegou ao Senado Federal. Em suas redes sociais, Cleitinho disse que vai governar para todos e afirmou que vai ser o governador que vai trazer a pacificação para o país, com Minas sendo exemplo para o restante do Brasil. A primeira cadeira do Senado de Minas ficou com Domingos Sávio, do PL. Sávio teve 24,2% dos votos. Médico veterinário, ele nasceu em São Tiago, que fica no Campo das Vertentes. Foi deputado estadual e líder da maioria na Assembleia Legislativa de Minas Gerais. Chegou à Câmara dos Deputados em 2010, onde cumpre o 4º mandato como deputado federal. A segunda vaga ficou com Marília Campos, do Partido dos Trabalhadores, que teve 19,4% dos votos válidos. Psicóloga, nascida em Ouro Branco, Marília foi prefeita de Contagem na região metropolitana de Belo Horizonte por 4 mandatos.
0: Domingos Sávio, do PL, é eleito senador por Minas Gerais. Ele foi o mais votado na disputa e garantiu uma das vagas do estado no Senado. A outra vaga ficou com Marília Campos, como mencionado. Com 100% das urnas apuradas, Domingos Sávio teve cerca de 5 milhões de votos, ou 24% dos votos válidos.
1: Às 4 décadas de vida pública, ele volta agora ao Senado Federal. Durante a campanha, Domingos Sávio recebeu o apoio de lideranças do PL e também se aproximou de Cleitinho Azevedo, candidato do governo de Minas. Domingos nasceu em São Tiago e construiu sua carreira política em Divinópolis, onde foi vereador e prefeito.
0: Vale destacar que a eleição representa um marco para as mulheres na política mineira. Marília Campos, do PT, é ex-prefeita de Contagem. Será apenas a segunda mulher eleita para representar Minas no Senado. A primeira foi Júnia Marise, eleita em 1990. Marília também faz história por ser a primeira senadora eleita pelo PT em Minas Gerais.
1: E Minas Gerais definiu nesse domingo 53 deputados federais que vão representar o estado na Câmara dos Deputados a partir de 2027. O grande destaque foi Nicolas Ferreira, do PL, que recebeu mais de 3 milhões de votos e ultrapassou 27% dos votos válidos, alcançando a maior votação já registrada por um deputado federal no país.
0: Dos 53 eleitos, 37 foram reeleitos e vão continuar na Câmara. Outros 14 deputados vão exercer o primeiro mandato, enquanto dois retornam ao cargo após ficarem fora da lista de eleitos em 2022.
1: A nova composição da Assembleia Legislativa de Minas Gerais está definida para 2027. Dos 77 deputados eleitos, 53 conseguiram a reeleição e 24 serão novos parlamentares. A taxa de renovação será de 31,2%, segundo a Assembleia.
0: A eleição também estabeleceu um recorde histórico de participação feminina no Parlamento Mineiro. Serão 20 deputadas na próxima legislatura. Em 2022, foram 15 eleitas. Com isso, as mulheres passarão a ocupar 20 das 77 cadeiras da Assembleia.
1: O Sul de Minas terá 13 deputados eleitos a partir de 2027. São 9 deputados estaduais e 4 federais. O número é o mesmo das eleições de 2022. Na Assembleia Legislativa, 7 deputados conseguiram a reeleição. São eles: Antônio Carlos Arantes, Dr. Maurício, Duarte, Luizinho, Mário Henrique Caixa, Mauro Tramonte e Ulisses Gomes. Os dois novos nomes da bancada são Marcelo Heitor e Marília Amaral.
0: Já para a Câmara dos Deputados, os 4 representantes do Sul de Minas foram reeleitos: Dimas Fabiano, Emidinho Madeira, Rafael Simões e Reginaldo Lopes. Em relação à eleição de 2022, duas mudanças marcam a bancada estadual. Doutor Paulo e professor Cleiton não foram reeleitos. Marcelo Heitor e Marília Amaral passam a integrar a Assembleia pela primeira vez.
1: Agora são 11 horas e 28 minutos. Varginha registrou 80.512 votos. Desse total, 76.210 foram votos válidos, 2.069 brancos e 2.233 nulos. Na disputa para presidente, Flávio Bolsonaro, do PL, foi o mais votado em Varginha, com quase 43 mil votos, enquanto Lula, do PT, teve aproximadamente 25.500.
0: Para o governo de Minas, Cleitinho Azevedo, do Republicanos, liderou a votação na cidade, com aproximadamente 41.400 votos. Patrusa Ananias, do PT, teve pouco mais de 14.800. No Senado, Domingos Sávio, do PL, foi o mais votado, com mais de 36 mil votos. Carlos Viana teve 25 mil e Marília Campos, 19 mil votos.
1: Como cada eleitor podia votar em dois candidatos, a soma ultrapassa o número de eleitores. Para deputado estadual, Verde do Avante liderou em Varginha, com 25.570 votos. Vale destacar que, mesmo com esse resultado expressivo, Verde não conseguiu a vaga na Assembleia. E para deputado federal, Nicolas Ferreira, do PL, foi o mais votado na cidade, com 33 mil votos. Os números são referentes exclusivamente à votação registrada em Varginha.
8: Cotação do café e números do mercado financeiro.
9: O mercado cafeeiro na região se manteve firme e fechou em alta na última sexta-feira. O café tipo 6, bebida dura, foi negociado a R$ 1.608 e o tipo 7 a R$ 1.528. No mercado futuro da BMF, a cotação fechou a US$ 351,90, com alta de US$ 1,95. São informações do Centro do Comércio de Café, do estado de Minas Gerais. E agora as informações do mercado financeiro para esta segunda-feira. O dólar abriu hoje a R$ 5,21 e o euro a R$ 5,84.
0: De acordo com o Climatempo, hoje em Varginha, dia de sol com muitas nuvens, pancadas de chuva à tarde e à noite, 10 milímetros previstos. A máxima hoje pode chegar aos 25 graus. Amanhã o dia será mais frio, sol com aumento de nuvens e pancadas de chuva no fim da manhã e à tarde, noite com temporal. 27 milímetros previstos, mínima de 22 e máxima de 24 graus. Confira agora como fica o tempo hoje no Sudeste.
10: Na região Sudeste, a segunda-feira será de muitas nuvens, chuva e temperaturas amenas em parte das capitais. Belo Horizonte terá mínima de 19 e máxima de 27 graus, com muitas nuvens e previsão de pancadas de chuva isoladas. São Paulo terá máxima de 27 graus, a temperatura mínima será de 17 graus, com previsão de pancadas de chuva e trovoadas. A umidade pode chegar a 100%. No Rio de Janeiro, os termômetros variam entre 20 e 30 graus. A previsão indica muitas nuvens, pancadas de chuva e trovoadas, com umidade máxima também de 100%. Vitória terá mínima de 22 e máxima de 30 graus, com muitas nuvens e possibilidade de chuva isolada. Os ventos devem variar entre fracos e moderados, com rajadas em algumas áreas. A combinação de umidade elevada e instabilidade favorece a ocorrência de chuva durante a segunda-feira. As informações são do Instituto Nacional de Meteorologia. Sofia Muniz, o tempo e a temperatura.
0: Ouça depois do intervalo. Varginha tem mostra de samba no domingo, com shows e oficinas gratuitas.
11: Parques Novo Horizonte Centenário estarão abertos para pescaria na quarta-feira.
0: Teatro Capitólio recebe Geiser Maia e banda em show inédito.
11: E ainda nesta edição,
0: jantar beneficente arrecada recursos para projetos sociais do SEAC em Varginha.
11: Queda de eucalipto interdita acesso a Eloy Mendes e derruba dois postes.
0: Motociclista de 34 anos morre após colisão.

0: Prefeitura de Varginha.
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2: Varginha comemora seus 144 anos com uma grande festa no dia 7 de outubro, próxima quarta-feira, na Praça do ET. A entrada na praça será liberada às 4 da tarde. Às 4h15, quem abre a programação é o DJ Adriano. Depois, às 5h30 da tarde, tem show da banda Kaona.
3: E o grande momento da noite fica por conta do Biquíni, que sobe ao palco às 8 da noite para comemorar com os varginhenses o aniversário da cidade. A programação é realizada pela Prefeitura de Varginha por meio da Secretaria de Turismo e Comércio.
2: E para comemorar os 144 anos de Varginha, a Prefeitura prepara uma outra programação especial para toda a família. No dia 7 de outubro, próxima quarta-feira, os parques Novo Horizonte e Centenário estarão abertos para uma pescaria liberada, das 7 da manhã às 5 da tarde. Para participar, é preciso levar 1 quilo de alimento não perecível, exceto sal e fubá.
3: A pesca será permitida somente com vara e molinete e todas as carpas capturadas deverão ser devolvidas ao lago. No Parque Centenário também haverá brinquedos gratuitos para as crianças das 8 da manhã à 1 da tarde. Uma programação para reunir a família, aproveitar os parques e comemorar o aniversário de Varginha com lazer e solidariedade.
2: A Prefeitura de Varginha, por meio da Secretaria de Educação, prepara um grande desfile cívico para celebrar os 144 anos da cidade. Quem traz todos os detalhes é a coordenadora pedagógica Ana Lúcia Prado.
4: Nós já estamos, né, a todo vapor, finalizando os preparativos para que nós possamos comemorar os 144 anos de Varginha com um desfile que será inesquecível, porque este ano nós vamos contar a história de Varginha, né? O tema deste desfile é do agro ao tech, dos caminhos dos tropeiros às conexões com o mundo. Então o desfile vai contar a história de Varginha, desde os tropeiros, os caminhos do café, ferrovias, o desenvolvimento de Varginha, até as conexões globais, né, que o café tem proporcionado e levando o nome de Varginha para o mundo. Nós estamos aí, né, com os nossos alunos muito empolgados, né, todas as escolas estão trabalhando aí para trazer esses temas para esse desfile e nós vamos também ter a participação, além dos nossos alunos aqui da rede municipal, os alunos da rede estadual, alunos da rede privada, FUVAI, Associação Eu Escolhi Amar, Escoteiros, teremos também a participação da Moto Romaria. Então será um desfile bem comemorativo mesmo, né, a esses 144 anos. Nesse ano nós também contamos aí com as forças de segurança e mais uma vez nós teremos a participação da ESA, que este ano vai abrilhantar o desfile também com um pelotão fazendo desfile ali na Avenida Rio Branco. Será um dia intenso, né, de programações aí para todas as idades, para todos os públicos. A solenidade cívica vai acontecer na Concha Acústica às 8h30 da manhã e o nosso tradicional desfile terá início às 9 horas. Neste ano, a concentração dos alunos será ali na Santa Cruz, né, a partir ali da esquina da Pracinha Roque Rotundo, e o desfile vai passar em frente à Concha Acústica e até ali na rua da Praça da Fonte. Os alunos vão se dispersar ali na Praça da Fonte. Nós já temos aí contato confirmado, né, a presença das forças de segurança, não apenas para o desfile, mas também para prestar esse auxílio à população. Então, venham participar, comemorar conosco 144 anos de Varginha, essa cidade acolhedora que vem crescendo a cada ano, a cada dia.
3: Reforçando então, a concentração para o desfile cívico será na quarta-feira, às 8h30 da manhã, na Praça do ET. E o início do desfile está previsto para as 9 da manhã.
2: E Varginha já se prepara para a terceira edição da Oktoberfest, que será realizada no próximo fim de semana, de 8 a 12 de outubro, na Praça do ET e na Concha Acústica, com entrada gratuita. O festival integra as comemorações pelos 144 anos de Varginha e terá 50

0: 5 dias de programação, reunindo música, gastronomia e cervejas artesanais.
1: Entre as atrações confirmadas estão as bandas Cici Bonafla, A Presa, Garagem 493, Motosserra, Stephanie Nascimento, Decilas, Tiago Pessoas, Valentina Mangiapelo e banda Kaona, com tributo a Michael Jackson. Uma das novidades é a participação da banda LED 3, de Belo Horizonte, que faz sua estreia no festival com repertório dedicado aos clássicos do Led Zeppelin.
0: São 11 horas e 39 minutos e Varginha vai celebrar o samba no próximo domingo, dia 11, com a Mostra Cultural de Samba Varginhense. O evento começa às 4 da tarde, no Barracão da Vila Mendes. A entrada é gratuita. No palco tem Praticidade, Vento dos Areais, Grupo Caô e Nossa Cara. E para fechar, a bateria Nota 10 promete agitar o público. Também haverá oficinas gratuitas de dança e percussão. A mostra valoriza os artistas e a cultura local.
1: O evento é uma iniciativa de valorização da música popular e da produção artística local, voltada ao encontro entre artistas e comunidade e à ocupação de espaços culturais dos bairros. O evento conta com recursos da Política Nacional Aldir Blanc de Fomento à Cultura, realizada pelo Governo Federal, por meio do Ministério da Cultura, com apoio da Fundação Cultural e da Prefeitura de Varginha.
0: O Grupo de Arte e Cultura Lepse, do Cefet MG de Varginha, está com inscrições abertas para um desafio de escrita criativa. A iniciativa marca os 30 anos do caso ET de Varginha e convida participantes a criarem frases ou slogans inspirados na história e no simbolismo do fenômeno UFO na cidade.
1: A participação é aberta à comunidade acadêmica do Cefet MG e também para o público externo, como moradores, estudantes e visitantes, e tem premiação. A melhor frase ou slogan escolhido por um júri vai virar a estampa oficial da camiseta do grupo cultural.
0: As inscrições podem ser feitas até 10 de outubro, próximo sábado. As regras e o formulário de inscrição estão disponíveis no link divulgado pelo Cefet MG de Varginha e no perfil do grupo no Instagram, @lepse. Lepse se escreve L-E-P-C-E. L-E-P-C-E.
1: O Teatro Capitólio recebe pela primeira vez em Varginha o cantor Geiser Maia e banda. O show será no dia 9 de outubro, próxima sexta-feira, às 8 da noite. O repertório reúne canções conhecidas do público com mensagens de fé, força e esperança, como Tá Chorando Por Quê, Escape e Renova-me.
0: Os ingressos são solidários e estão à venda pela internet no site da Mega Bilheteria e também na loja Matos Calçados, no centro. Para participar, é preciso entregar 1 quilo de alimento não perecível no dia do evento. Os alimentos arrecadados serão destinados a ações sociais em Varginha.
2: Notícias policiais.
1: 11h41. Um motociclista de 34 anos morreu após uma colisão com um carro na MGC 491 em Varginha. O acidente ocorreu na manhã desse domingo, próximo à praça de pedágio. A vítima foi identificada como Christian Luiz Rodrigues, morador de Varginha. Segundo o Corpo de Bombeiros, quando as equipes chegaram ao local, o motociclista já estava sem vida. Após a perícia, o corpo foi encaminhado ao Instituto Médico Legal.
0: O carro era ocupado pelo motorista e mais 2 pessoas. Ninguém ficou ferido. O motorista, porém, ficou abalado emocionalmente e foi levado ao Hospital Bom Pastor para avaliação médica. A ocorrência mobilizou bombeiros, polícia militar e equipes da EPR que auxiliaram no atendimento e no controle do trânsito. A perícia técnica foi acionada e vai apurar as circunstâncias e as possíveis causas da colisão.
1: Uma árvore de eucalipto de grande porte caiu na manhã desse domingo no trevo de acesso a Eloy Mendes. A queda atingiu dois postes da rede elétrica e interditou a via nos dois sentidos. A Guarda Civil Municipal de Varginha acionou a EPR e a CEMIG. A árvore foi retirada com a ajuda das equipes e de motoristas que passavam pelo local. Após a remoção, o trânsito foi liberado.
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0: 11h43, o CDCA, Centro de Desenvolvimento da Criança e do Adolescente de Varginha, abriu processo seletivo para 4 funções. As vagas são para agente de ação social, auxiliar de serviços gerais, cozinheiro ou cozinheira e orientador social. As inscrições serão feitas presencialmente nesta semana. Segunda, terça, quinta e sexta-feira.
1: O atendimento será na sede do CDCA, na Rua da Maçonaria, número 75, na Vila Bueno. Os candidatos devem consultar o edital número 2 de 2026 para conferir os requisitos, documentos necessários e etapas da seleção. O edital completo está disponível no site do CDCA Varginha.
0: A Emater MG em Varginha está com inscrições abertas para um curso gratuito de agroecologia e bioinsumos. A capacitação será realizada no dia 8 de outubro, próxima quinta-feira, a partir das 8 da manhã, no campus do Unes. O engenheiro agrônomo da Emater, Jander Souza, traz mais informações.
3: O curso é voltado para os agricultores e estudantes de ciências agrárias aqui da região de Varginha. A ideia surgiu para dar umas alternativas aos produtos agrícolas que são utilizados e de uma maneira mais sustentável, ecológica, utilizar produtos de origem natural, que a gente consegue encontrar na natureza. A ideia surgiu para alternativas ao produtor rural para estar utilizando insumos que eles possuem na própria propriedade. Nós temos a Prefeitura Municipal de Varginha, que também é um dos apoiadores, o Sicoob, Credivar, é um dos outros apoiadores, a Café Brasil e o Unes. A inscrição é prévia aqui na Emater ou através do telefone 359-9135-0189. Entrar em contato comigo, a inscrição é gratuita. É prévia, a Emater é parceira dos produtores rurais aqui de Varginha. E a gente está sempre buscando alternativas e novas propostas para estar melhorando a capacidade produtiva do produtor rural.
2: Plantão de farmácias.
4: Até domingo, dia 11, farmácias que vão fazer plantão diurno, 24 horas, Drogaria Araújo, da Avenida Francisco Navarra, 358, no Jardim Andere. Drogazil, da Praça da Fonte, número 40. Natus Farma, da Rua Delfim Moreira, 451. E Drogazil, da Praça Marcos Prota, 230, no Sion. As drogarias Natus Farma, da Avenida Rio Branco, 304. E Drogazil, da Praça da Fonte, número 40. Vão fazer plantão diurno 24 horas e plantão noturno no sábado de 8 da noite às 8 da manhã de domingo. A Drogazil, da Praça Marcos Frota 230 no Sion, vai fazer plantão noturno no domingo de 8 da noite às 8 da manhã de segunda-feira, dia 12. Para saber mais a respeito do plantão de farmácias em Varginha, é só entrar em contato com a Rádio Melodia ou então consultar a Prefeitura através da internet.
2: Notas de falecimento.
1: Faleceu Christian Luiz Rodrigues, de 34 anos, morava no bairro Alto da Figueira 3. O sepultamento será realizado daqui a pouco, à 1 da tarde, no cemitério municipal.
0: Senhor José Inácio Filho, de 64 anos, morador do bairro São Francisco. O sepultamento foi na sexta-feira no cemitério campal.
1: Expressamos nossos sinceros pêsames às famílias enlutadas.
0: E ouça depois do intervalo.
1: Secretaria de Educação leva brinquedos infláveis ao CEMEIS de Varginha.
0: Esta semana tem mutirão de combate à dengue nos bairros Nova Varginha e Grevilhas.
1: Setembro Verde promove ações de inclusão nas escolas municipais.
0: E ainda nesta edição,
1: últimos dias de inscrições para os conselhos deliberativo e fiscal do Imprev.
0: Tiro de guerra de Varginha arrecada brinquedos para o Dia das Crianças.
1: Futebol, confira os resultados das categorias de base sub-14 da CEMEL.
0: A gente volta já já.
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0: de Varginha.
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2: A Prefeitura, por meio da Secretaria Municipal de Saúde, realiza nesta manhã mais uma etapa do mutirão de combate à dengue. A partir da quarta-feira até sexta-feira, ou melhor, a partir de hoje e amanhã também, as equipes de agentes de combate às endemias estarão nos bairros Nova Varginha e Grevilhas. Isso por conta do aniversário da cidade, que é dia 7 de outubro. Então é feriado. O trabalho será realizado das 7h30 da manhã às 4h30 da tarde.
3: A orientação é receber os agentes e ajudar a eliminar possíveis criadouros do mosquito Aedes aegypti dentro de casa. Os moradores devem colocar nas calçadas bem cedo, até às 7 da manhã, móveis velhos, latas, plásticos, pneus e outros materiais inservíveis. O mutirão não recolhe galhos de árvores nem entulhos de construção.
2: A Secretaria de Saúde de Varginha reforça a importância da vacinação para os idosos. A vacina contra a Covid-19 ajuda a proteger contra as formas graves da doença. A influenza reduz o risco de complicações respiratórias. Para quem tem mais de 85 anos, a Pneumo 20 protege contra pneumonia, meningite e outras infecções graves.
3: E tem mais. É importante manter as vacinas contra tétano e hepatite B em dia. A orientação aos idosos é procurar a sala de vacinação mais próxima de casa e conferir se o seu cartão está atualizado.
2: A Secretaria Municipal de Educação de Varginha está levando brinquedos infláveis para os CMEIs, os Centros Municipais de Educação Infantil. A iniciativa foi viabilizada pelo prefeito Leonardo Ciassi e pela Secretaria de Educação e pela secretária de Educação, Juliana Mendonça, com o objetivo de proporcionar momentos de alegria, interação e descontração para as crianças.
3: Segundo a Seduc, brincar é fundamental para o desenvolvimento infantil, ajudando na aprendizagem, na convivência e no desenvolvimento de habilidades. A proposta é que os brinquedos percorram todos os CMEIs do município.
2: As escolas e os CMEIs da Rede Municipal de Ensino de Varginha participaram durante todo o mês de setembro de ações do Setembro Verde. Promovidas pela Secretaria Municipal de Educação, as atividades envolveram estudantes, professores, profissionais, famílias e a comunidade escolar, com momentos de reflexão e conscientização sobre inclusão, respeito às diferenças, acessibilidade e garantia de direitos.
3: As ações também buscaram combater o capacitismo, o preconceito e a discriminação, valorizando as potencialidades dos estudantes. A programação teve como destaque o Dia Nacional de Luta da Pessoa com Deficiência, celebrado em 21 de setembro.
2: O Tiro de Guerra de Varginha está arrecadando brinquedos para o Dia das Crianças. O subtenente Isaías traz os detalhes sobre essa ação de solidariedade.
4: Essa é uma iniciativa do Tiro de Guerra. Esse é o quarto ano que a gente faz essa iniciativa juntamente com a Secretaria de Administração da Prefeitura. Então, o Tiro de Guerra, ele funciona como ponto de arrecadação de brinquedos. Brinquedos, jogos interativos voltados para o Dia das Crianças. E depois da arrecadação, a gente faz a entrega para essas instituições, levando um pouco de alegria, alento para as crianças de grande vulnerabilidade social aqui no município de Varginha. Então é muito positivo. Então eu convido toda a população de Varginha que tem brinquedo, que não está em uso mais pelas crianças, a criança cresceu e tal, que faça esse gesto de amor e nos entregue aqui no Tiro de Guerra. A entrega ela pode acontecer qualquer dia da semana, a gente pede que seja de 6 da manhã e, por questão de segurança, no máximo 8 horas da noite. Após esse horário, é interessante retornar no outro dia. Até o dia 8 de outubro, para poder dar tempo de a gente poder separar e entregar para as instituições parceiras, para que no dia 12 as crianças possam receber esses brinquedos.
3: A sede do Tiro de Guerra recebe os brinquedos das 6 da manhã às 8 da noite.
2: O SEAC, Centro Espírita Amor e Caridade, vai realizar um jantar beneficente hoje em Varginha. O evento será às 7 da noite no restaurante www.cidadão.com.br Culinária Raiz, no bairro Santa Luísa. A iniciativa tem o objetivo de arrecadar recursos para a manutenção dos projetos sociais desenvolvidos pelo SEAC. Os ingressos custam R$ 75,00 para adultos e R$ 52,00 para crianças de 6 a 10 anos. Bebidas e sobremesas serão cobradas à parte.
3: Servidores municipais de Varginha podem se inscrever para as eleições dos conselhos do Imprev. São 4 vagas, 2 para o Conselho Deliberativo e 2 para o Conselho Fiscal. Podem concorrer servidores efetivos e estáveis ou aposentados pelo Imprev, desde que atendam aos requisitos do edital.
2: As inscrições vão até a próxima quinta-feira e devem ser feitas presencialmente na sede do Imprev, que fica na Praça Dalva Paiva Ribeiro, na Vila Paiva. O atendimento é das 8 às 11 da manhã e das 2 às 5 da tarde. A eleição será no dia 10 de novembro, das 8 da manhã às 5 da tarde.
3: Servidores ativos votam na prefeitura e aposentados na sede do Imprev. O voto é facultativo e secreto. Mais informações no site imprev.varginha.mg.gov.br ou pelo telefone 3221-2419. 3221-2419.
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0: Quina e Mega Sena acumularam e quase 120 milhões estarão em prêmios para os próximos sorteios. A Quina sorteou os números 14, 15, 43, 54 e 72. 14, 15, 43, 54 e 72, 72. Na Mega Sena, 4, 6, 9, 13, 28 e 48. 4, 6, 9, 13, 28 e 48. Para o sorteio de amanhã, 92 milhões para quem acertar as 6 dezenas. A Loto Fácil premiou R$1.831.000 para uma aposta feita em São Paulo. Para hoje, 24 milhões na Quina, Loto Mania, Dupla Sena e Loto Fácil. Façam suas apostas e boa sorte!
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2: Futebol, confira os resultados das categorias de base sub-14 em Varginha, com o repórter José Ladir.
5: Aconteceu no último sábado, dia 3 de outubro, no campo do 7 de setembro e também no estádio Negoraço da Vila Barcelona, mais uma bateria de jogos da categorias de base sub-14. Confira os resultados. Carvalhos venceu por 3-0 o Novo Futsal. O Futsal Moleque venceu por 5-2 a equipe do Gol de Luz. Arena Cium 3, Festipar 0. Vila Flamengo 4, SESI 2. R11 2, Barcelona 1. E fechando essa bateria de jogos, Mascatinho e Loque Malocas empataram em 2-2. Lembrando que o Campeonato Municipal de Categorias de Base Sub-14 tem a realização da Prefeitura Municipal de Varginha com a organização da SEMEL, Secretaria Municipal de Esportes e Lazer.
2: E assim chegamos ao fim de mais uma edição do Jornal do Cidadão, com apresentação, reportagens e edição de Keila Costa e Paula Freire.
3: Colaboração dos repórteres Viviane Silva e José Ladir, trabalhos técnicos Roberto Carlos de Souza, locução JB.
2: Parceiros Agência Rádio Web, Agência Brasil, Rádio Agência Nacional Brasil 61, Assembleia de Minas e Agência Minas.
3: Também Prefeitura de Varginha, Fundação Cultural do Município, Guarda Civil Municipal, Polícias Militares Civil, Corpo de Bombeiros Bombeiros Militar e SEMUL.
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3: O Jornal do Cidadão volta amanhã às 11:15 da manhã.
2: E você continua bem informado ao longo da programação com as edições do Repórter Melodia.
3: Muito obrigada pela sua companhia e pela sua audiência.
2: Fique agora com o programa Bem Brasil. Uma ótima tarde para você.
3: Boa tarde.
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tarde, está no ar o Puro Som do Brasil, seu encontro com nossa maior riqueza popular, a música popular brasileira. E eu, Ronaldo Trombini, fico com você até as 2 da tarde, aqui pela 102,3 Melodia FM, bem Brasil. Vamos trazendo a primeira de hoje. Tribalistas, Já Sei Namorar.

0: E aí, você curtiu ao vivo o som da Luísa Posse e o Vitor Clay vem depressa, Lobão chorando no campo e Tribalistas, Já Sei Namorar. E a paróquia Nossa Senhora do Rosário em Varginha está realizando o dozenário e a festa de Nossa Senhora do Rosário. Hoje haverá missa às 19h com a participação da comunidade São João Batista e na praça a atração musical será a banda Sapato Velho. Amanhã tem Wanderson Lopes e banda. Todas as noites nas barraquinhas você saboreia comidas típicas.
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0: A Adriana Calcanhoto chega abrindo esta sequência com Felicidade.

no interior da Bahia, aquele poste que tem na praça da cidade do interior, que tem aquele alto-falante tocando a rádio ou tocando discos. E assim ele conheceu o repertório do Lupicínio. E poucas pessoas no Brasil, sendo ele um baiano,

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0: E aí, você curtindo mais uma sequência no Bem Brasil, Simone Prelúdio, Antônio Carlos Jobim, Elis Regina, Águas de Março, Amelinha, Edinardo e Companhia, Palo Seco e Adriana Calcanhoto. Felicidade, agora 12:28.
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0: Gilberto Gil, o som da pessoa.

0: E passou rapidinho a sequência, hein? Você curtindo Milton Nascimento e Loborges, Saídas e Bandeiras. Belchior, Carisma, Wilson Simonal, Mamãe Passou Açúcar em Mim e Gilberto Gil, O Som da Pessoa.
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0: Agora João Bosco e Chico Buarque. Bom Tempo.

0: É a simpatia da Jane do Box, Chama da Paixão, Ivete Sangalo, Deixo, Jorge Benjor, Alcarrol, João Bosco e Chico Buarque, Bom Tempo.
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0: oportunidades.
1: O Hospital Regional do Sul de Minas está com vaga para auxiliar administrativa em Varginha. É necessário ter ensino médio completo, domínio do pacote Office com Excel avançado, disponibilidade para 44 horas semanais e morar em Varginha. Os interessados devem enviar o currículo até terça-feira, 6 de outubro, para o e-mail processoseletivo@hrsm.com.br. processoseletivo@hrsm.com.br. No assunto, informar, auxiliar administrativo.
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5: E voltamos com o Bem Brasil. Agora, Pepeu Gomes, ela é demais.

0: Guilherme Arantes, no Bem Brasil, Planeta Água, Djavan e Cássia Eller, Milagreiro, Caetano Veloso, Fora da Ordem e Pepeu Gomes, Ela é Demais.
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0: Vanessa da Mata.

0: Jorge Versilo, Fênix, Roberto Carlos, Eu Te Amo, Fernando Eugênio, Sabe de Mim e Vanessa da Mata cantando Um Girassol da Cor do Seu Cabelo aqui no Bem Brasil.
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0: E a nossa última sequência de hoje começa com Phil Veras, Se Depender de Mim.

0: A principal atração da festa da próxima quarta-feira, dia 7 de outubro, aniversário de Varginha, eles, Biquíni, Zé Ninguém, também Seu Jorge, América do Norte e o Phil Veras, Se Depender de Mim. E o Bem Brasil vai ficando por aqui, na sequência tem Sucessos Melodia, mais tarde o Melodia Sertaneja com Carlos Fernando. O Bem Brasil volta amanhã. Na sequência, também tem o repórter Melodia. Um beijo grande, fiquem com Deus. Até amanhã.
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0: Varginha comemora seus 144 anos com uma grande festa, agora no dia 7 de outubro, próxima quarta-feira, na Praça do ET. A entrada na praça será liberada às 4 da tarde. Às 4h15, quem abre a programação será o DJ Adriano. Depois, às 5h30 da tarde, tem show da banda Kaona. E o grande momento da noite fica por conta da banda Biquíni, que sobe ao palco às 8 da noite para comemorar com os varginhenses o aniversário da cidade. A programação é realizada pela Prefeitura de Varginha através da Secretaria de Turismo e Comércio. Ronaldo Trombini, Repórter Melodia.
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2: Para comemorar os 144 anos de Varginha, a Prefeitura prepara uma outra programação especial para toda a família no dia 7 de outubro, agora quarta-feira próxima. Os parques Novo Horizonte e Centenário estarão abertos para uma pescaria das 7 da manhã às 5 da tarde. Para participar, é preciso levar 1 quilo de alimento não perecível, exceto sal e fubá. A pesca será permitida somente com vara e molinete e todas as carpas capturadas deverão ser devolvidas ao lago. No Parque Centenário também haverá brinquedos gratuitos para as crianças das 8 da manhã à 1 da tarde. Uma programação para reunir a família, aproveitar os parques e comemorar o aniversário de Varginha com lazer e solidariedade. Ronaldo Trombini, Repórter Melodia.
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1: Opa, legal, legal, legal, legal, legal demais! Começando por aqui o Melodia Sertaneja. Nesta segunda-feira, 5 de outubro de 2026. No... Oh, tô esperando o seu WhatsApp, hein?
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1: Anota aí o WhatsApp pra você que ainda não tem. 35-3690-2743.
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1: Não anotou ainda? 35-3690-2743. Manda sua mensagem escrita. Ou manda aquele áudio bacaninha e tal. A gente adora áudio, hein? Manda áudio aí que a gente gosta muito, muito, muito, muito, muito. 3 horas mais 2 minutos e hoje não tem sorteio não, viu, gente?
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1: Em breve teremos mais sorteios por aí, tá bom? Aguardem! Gian e Giovanni, confirmando aí 3 e 2.

0: Trindade, Leandro e Leonardo. Vamos que vamos, 3h28, abração aqui pro Adenilson Carlos, aí no Tulipas do Campo, Cecília, Camila, Maurício, Marcelo, no Sion Aparecida, no São Sebastião, e também a Lia Narente, né, mandando um alôzão pros pais Aparecida e o Carlinhos, que teve, né, aqui semana passada. Beleza, um abraço também pra Lilian Narente, né, Lilian Narente, que tá participando aqui hoje com a gente, a Lia Narente. O Jaime, tudo bem, Jaime? Cadê o Jaime aqui? O Jaime tá se recuperando, né, Jaime?
1: Ô, Carlos Fernando, manda aquela música pra nós aí, pra nós, o pastel da Maria, e o café da Dona Sebastiana, e o café da Maria.
0: Pra não nós, sei que música que é essa.
1: Silvano, lá pro Bigode, na Rua Rio de Janeiro, hein?
0: Certo.
1: Tá ok?
0: Certo.
1: E manda aquela uma também, depois dessa aí, você manda aquela uma do Tito e Léo. Linha do Tempo.
0: Essa eu conheço. Certo.
1: Contigo aí, eu tô operado aí, tô de cama ainda.
0: Opa!
2: Oi, Carlos Fernando, gostei de ver você falar da caixinha, eu ouvi no sorteio na mão de todo mundo na caixinha.
0: Opa!
2: É muito pequenininha mesmo,
0: é, pequenininha. Aham.
2: Eu já pensou que era caixa de show, aquela grandona.
0: Quem dera, hein?
2: Então tá bom, Carlos Fernando.
0: Beleza.
2: Com Deus.
0: Amém. Com Deus também.
1: Tá de parabéns aí na rádio, viu, Carlos Fernando? É isso aí, ó. Vamos pôr a rádio pra funcionar aí. Manda um alô lá pro nosso amigo Tibé lá, que
0: Opa. É o
1: nosso diretor aí da rádio.
0: Legal.
1: Manda lá pro nosso amigo Neneco Barro, que tá ouvindo a programação tua lá todos os dias.
0: Beleza.
1: E também aí pro Robertinho aí.
0: Certo.
1: O nosso amigo, como é que ele chama?
0: O cabeludo?
1: O Gil. Manda pro Fidal aqui no Jardim Aura também.
0: Certo.
1: E pro nosso amigo Ricardo Violeiro, que toca comigo, Toninho Violeiro, hein?
0: Nara.
2: E pro Taixi.
1: Eu tô em X também, tá ouvindo
0: e
1: lá.
0: Taixi, Chuan.
1: Eu tô ouvindo tua programação, tá muito boa, hein? Depois eu queria Fundo da Grota também. É a última que eu vou te pedir. Falou.
2: Não, dele é programação.
1: Tchau.
0: Beleza, um abraço aí, Taixi. Beleza, também o Romualdo no Sítio Pitangueiras em Três Pontas, pedindo uma com Leandro e Leonardo. O Mauri de Cruzília. Alô, Cruzília. Alô, Mauri. Ele tá pedindo João Pedro e Cristiano, já tá no ponto, hein, Mauri? Obrigado! O Amsterdã tá em Varginha, hein, Amsterdã? Hoje não tem, pelo menos à tarde aqui, não tem sorteio mais não, tá? Por enquanto, aliás, né? Por enquanto não tem sorteio não. Em breve a gente volta com mais sorteios aí, beleza? Não sei se à noite com o Neneco Barros vai ter. Tem que confirmar com ele aqui. Se ele estiver na sintonia, confirma se vai ter sorteio hoje, viu, Neneco? Pra eu falar, pra avisar pra galera aqui. A Márcia no Damasco também tá na sintonia. Vamos que vamos, galera. 3 horas mais 31 minutos. Oh, Hugo Pena. Aliás, Hugo e Thiago e Daniel. Não tem Hugo Pena, não. Chore no meu ombro. 3h32.

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4: O grupo de arte e cultura Lepsi, do Cefet MG de Varginha, está com inscrições abertas para um desafio de escrita criativa. A iniciativa marca os 30 anos do caso ET de Varginha e convida participantes a criarem frases ou slogans inspirados na história e no simbolismo do fenômeno UFO na cidade. A participação é aberta para a comunidade acadêmica do Cefet e também para o público externo, como moradores, estudantes e visitantes. E tem premiação. A melhor frase ou slogan escolhida por um júri vai virar estampa oficial da camiseta do grupo cultural. As inscrições podem ser feitas até o próximo dia 10 de outubro, próximo sábado. As regras e o formulário de inscrição estão disponíveis no link divulgado pelo Cefet MG de Varginha e no perfil do grupo no Instagram, @lepsi. Ronaldo Trombini, repórter Melodia.
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0: Oca, Mato Grosso e Matias, vida de pescador. Um abraço aqui pra Lilian Narente, tá na sintonia. Pediu Zezé de Camargo e Luciano, já tocamos. Um abraço pra Cleusa Mariano Narente. E também Janaína Bertoldo, a Madalena, aí no bairro Padre Vitor. Também aqui a Luciana, né? Luciana Pereira da Vila Registânia. O Adenilson, já falei dele, né? Essa galera aqui abaixo já falei. A Mara Oliveira, grande abraço aí pra Mara Oliveira. Ela é do Parque Boa Vista. Deus abençoe vocês aí também, amém. E o Arthurzão das Meninas, tudo bem, Arthurzão das Meninas? Ele sempre animado, beleza?
1: Boa tarde, meu irmãozão Carlos Fernando.
0: Oh!
1: Aqui quem fala é o Arthurzão das Meninas, Carlos Fernando. Por mais cedo eu já fui aí pegar o meu brinde aí, eu fui sorteado aí no
0: beleza,
1: no programa do Mariana Maracá ontem aí, já fui pegar minha caixinha de sonho,
0: certo.
1: Minha garrafinha.
0: Oh!
1: Maravilha. Manda um modão chonado aí pra nós aí, Carlos Fernando,
0: oh,
1: aqui no Lourenço Lourival. As três namoradas.
0: Beleza.
1: Dibuia esse negócio aí pra nós.
0: Aô, tamo junto. Só dibuiando, hein, rapaz. Beleza, muito bem. Ó, as três namoradas com Lourenço Lourival desapareceu aqui depois daquela chuva, viu? É, tô falando sério. Eu vou baixar ela amanhã e hoje eu vou tocar com o Tião Carreiro e Pardinho, viu, ô Arthurzão? Um abraço pra você, pra todo mundo, e a gente fica com o Tião Carreiro e Pardinho. Eu volto amanhã a partir das 3 da tarde. Grande abraço, pessoal, tem Bola na Rede daqui a pouquinho, e mais tarde, a partir das 8 da noite, tem Coquetel Musical.

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2: A Secretaria Municipal de Educação de Varginha está levando brinquedos infláveis para os CMEIs, os Centros Municipais de Educação Infantil. A iniciativa foi viabilizada pelo prefeito Leonardo Ciassi e pela secretária de Educação, Juliana Mendonça, com o objetivo de proporcionar momentos de alegria, interação e descontração para as crianças. Segundo a SEDUC, brincar é fundamental para o desenvolvimento infantil, ajudando na aprendizagem, na convivência e no desenvolvimento de habilidades. A proposta é que os brinquedos percorram todos os CMEIs do município. Ronaldo Trombini, Repórter Melodia.
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1: Varginha registrou 80.512 votos. Desse total, 76.210 foram votos válidos. 2.069 brancos e 2.233 nulos. Na disputa para presidente, Flávio Bolsonaro, do PL, foi o mais votado em Varginha, com quase 43 mil votos, enquanto Lula, do PT, teve aproximadamente 25.500. Para o governo de Minas, Cleitinho Azevedo, do Republicanos, liderou a votação na cidade com aproximadamente 41.400 votos. Patrus Ananias, do PT, teve pouco mais de 14 mil. No Senado, Domingos Sávio, do PL, foi o mais votado, com mais de 36 mil votos. Carlos Viana teve 25 mil e Marília Campos, 19 mil votos. Como cada eleitor podia votar em dois candidatos, a soma ultrapassa o número de eleitores. Para deputado estadual, Verde, do Avante, liderou em Varginha com 25.570 votos para o ex-prefeito. E para deputado federal, Nicolas Ferreira, do PL, foi o mais votado na cidade, com 33 mil votos. Os números são referentes exclusivamente à votação registrada em Varginha. Ronaldo Trombini, Repórter Melodia.
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2: Dezoito horas

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2: Olá, você, muito boa noite. Agora são 18 horas mais 13 minutos em Varginha. Essa é a Rádio Melodia FM em 102,3 e nós estamos começando o programa Bola na Rede. Bola na Rede que fala tudo o que aconteceu nos esportes de Varginha, de Minas, do Brasil e do mundo. E você do outro lado é o nosso convidado especial, sabe por quê? Porque você é o nosso maior patrimônio. Pois é, vamos que vamos com Bola na Rede, 18h13, hoje é segunda-feira, dia 5 de outubro de 2026. E nesta data comemora-se o dia do aniversário da Constituição de 1988, o Dia das Aves e o Dia do Empreendedor. O santo do dia de hoje é São Benedito. São Benedito, rogai por nós. Eu sou José Ladir e junto comigo, neste programa de hoje, tenho nossos comentaristas, Henrique Lemes, tem também o Paulo Barone e o pessoal vai falar de tudo sobre os esportes, tem muitas novidades aqui, né? A partir deste momento, a gente vai apresentar os nossos comentaristas, começando com ele, Henrique Lemes. Boa noite, Henrique, é um prazer tê-lo conosco aqui no programa Bola na Rede desta segunda-feira, dia 5 de outubro.
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4: Boa noite, Zeca. Muito boa noite aos milhares de ouvintes da Rádio Melodia FM. Forte abraço ao colega comentarista da Rádio Melodia FM. Ao meu lado aqui, o Paulo Barone. Estamos aí, mais uma vez, a postos para participar deste programa, o Bola na Rede, nessa segunda-feira, dia 5 de outubro de 2026. Vamos que vamos. Tem muita notícia boa, importante no mundo da bola e no mundo do futebol, Zeca.
2: Beleza, é isso aí, Henrique, que fica com a gente até as 19 horas, como ele já disse, trazendo informações precisas aqui no Bola na Rede. Vamos também chamar ele, convidar ele, Paulo Barone. Paulo Barone também, que vai comentar sobre tudo que aconteceu nos esportes de Varginha, de Minas, do Brasil e do mundo. Paulo, boa noite, é muito bom tê-lo aqui conosco no Bola na Rede.
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6: Boa noite, Henrique Lemes, boa noite, Zeca. É uma segunda-feira chuvosa. Mas ó, Henrique trazendo umas novidades boas aí pro pessoal da bola aí, ó. Vamos escutar logo o Henrique com algumas novidades interessantes. Os boleiros de Varginha e da região.
2: É verdade, Paulo, muita coisa boa pra gente falar aqui. A gente começa a falar, né, Henrique? Você já tem aí em mãos notícias boas da SAF. Você fala pra gente a respeito do que vai acontecer. Notícias da SAF de futebol do Minas do Sul Esporte Clube. E nesta semana, em comemoração ao aniversário de Varginha, a SAF vai realizar seletivas das categorias de base. Quem traz os detalhes é o Maicon Pereira. Vamos ouvir o Maicon, ele está aqui, ele vai falar conosco aqui no programa Bola na Rede. Boa noite, Maicon, prazer tê-lo conosco aqui no Bola na Rede.
7: Boa noite, Zeca, Paulo, Henrique e todos os ouvintes da Rádio Melodia. Maicon Pereira, quem fala aqui, passando para primeiro agradecer e parabenizar a todos nós, né, pela grande conquista da aprovação do projeto da SAF para Varginha, por Varginha e toda a região do sul de Minas, na Câmara Municipal, com uma votação expressiva, unânime, com 100% de aprovação por todos os vereadores. E aqui quero já agradecer a todos vocês, parlamentares da cidade, na pessoa do nosso presidente, o Alexandre Prado. O projeto agora segue, né, para sanção do prefeito Leonardo Ciassi. Acredito que já um grande presente de aniversário, e aproveito aqui para parabenizar já desde logo a cidade de Varginha pelos seus 144 anos. Uma alegria muito grande a gente estar sendo inserido, né, exatamente nesse momento de festividades da cidade. E para isso, estou vindo aqui dar de primeira mão um recado para vocês, que já nessa semana, a partir de quarta-feira, estaremos aí com parte da nossa equipe, uma comitiva, já fazendo todo o estreitamento com os representantes da CEMEL, com outros setores também da cidade, conhecendo aí todos os equipamentos esportivos envolvidos no projeto, também fazendo os nivelamentos, né, necessários aos próximos passos. E uma excelente notícia de primeira mão para todos vocês aí, que já anunciaremos já entre hoje e amanhã, aproveitando aqui para fazer o primeiro anúncio junto com vocês, já teremos a primeira rodada de seletivas para toda a cidade de Varginha e também para toda a região do sul de Minas, já agora quinta e sexta-feira. Então, na quarta-feira, nossa delegação, nossa comitiva chega aí, já faz todo um trabalho de nivelamento, e já na quinta e sexta-feira a gente faz aí as peneiras, as seletivas para as categorias sub-13, sub-14, sub-15, sub-16 e sub-17. Os maiores detalhes aí, gente, dos horários, provavelmente todas elas concentradas ali no Negoraço, tá? Mas os horários direitinho, a confirmação de local, as categorias por horário e por dia, nossa equipe já estará com o apoio de vocês aí, mandando os detalhamentos e divulgando aí não só na rádio, mas também nos programas de televisão, em todos os canais de comunicação aí, não só da cidade de Varginha, mas de toda a região do sul de Minas também, tá, pessoal? Grande abraço a todos, que Deus continue abençoando e que uma semana muito produtiva e vitoriosa para todos vocês aí. Muito obrigado.
2: Beleza, então tá aí o Maico, né? O Maico da SAF, ele tá falando aí da seletiva, vai estar aqui em Varginha nesta quarta-feira, falando conosco, participando do aniversário da cidade, e depois ele vai fazer essa seletiva, uma seletiva muito importante, Paulo Baroni. Isso aí a cidade estava clamando por isso, né, Paulo?
6: Nossa, é um presente para a cidade, presente para os meninos aí que têm sonho com futebol, que querem jogar futebol, né? Uma oportunidade maravilhosa para os garotos aí, né? Categorias masculina, feminina, 14, 17 anos, né, Zeca? Eu acho assim, importantíssimo para a cidade, vai elevar o nome da cidade aí, né? Num patamar, os meninos de Varginha podendo treinar e futuramente participar, se Deus quiser, de um time profissional.
2: Com certeza, Paulo. Então vamos lá. O Maico falou pra gente que na quarta-feira ele vai estar aqui em Varginha, parabenizando a cidade pelo aniversário de Varginha, 144 de emancipação político-administrativa de Varginha. E depois, na quinta-feira, dia 8, e na sexta-feira, dia 9, a seletiva para meninos aqui da cidade de Varginha, sub-13, 14, 15, 17, sub-20 também.
4: Não,
2: sub-20. Sub-20 não, né? Então não. Até sub-17.
4: Do sub-13 ao sub-17.
2: Ao sub-17. Uma oportunidade, você que mora aqui na cidade de Varginha, a gente vai divulgar isso aí muito amanhã também, essa semana, para trazer essas informações para você, você que vai participar, que quer participar dessa peneira. O Henrique também tem mais detalhes, ele não falou onde vai acontecer essas peneiras, né, Henrique?
4: Ô Zeca, a nossa equipe está reunida com o pessoal das categorias de base lá da SAF para estar traçando o planejamento, né? Tendo em vista que essa é uma semana importante para o município, aniversário da cidade de Varginha, 144 anos, como o Marco falou, e a primeira iniciativa, acho que louvável, Paulo, porque eles já vão fazer uma seletiva exclusiva para atletas que moram na cidade de Varginha, atletas de Varginha. Então você que tem aí, participa da categoria sub-13, sub-15, sub-14, sub-15, sub-16, sub-17, fique atento, porque estará sendo divulgado aqui na Rádio Melodia e na imprensa em geral, também nas redes sociais, esta seletiva que vai acontecer ainda essa semana nos campos aqui do município de Varginha. Eu acho muito importante, Paulo, porque você vê, está dando força para a galera de Varginha, para a garotada, e aqui a gente tem muitos craques.
6: Sim, na minha época que a gente jogava, né, Henrique, a gente não tinha uma oportunidade igual a essa. Então, assim, os meninos têm que se preparar agora. É uma oportunidade de ouro para os meninos da cidade, entendeu? O Henrique, tanto que a notícia é quente, né, Henrique? Acabou de chegar essa notícia. Então a gente não sabe nem ainda aonde vai ser.
4: Eu tava com o Mike, me ligou agora.
6: A notícia foi agora, galera. Entendeu? O Henrique chegou com essa notícia aqui, uma grande oportunidade para a molecada da cidade.
4: É, justamente. E eu sempre, quando o Mike vem aqui em Varginha, eu falo para ele, falo assim, ó, Maico, você e toda a sua diretoria da SAF, prestem bastante atenção, porque aqui em Varginha nós temos bons jogadores, inclusive até alguns que já chegaram profissional, e na região também, nessas cidades vizinhas, o que a gente tem de menino talentoso, aqui eu vou te falar a verdade, vai dar bons frutos para a SAF do Minas do Sul. Então eu fico muito satisfeito, Zeca, porque a primeira iniciativa do Maicon, que é o presidente da SAF, é de realizar essas seletivas prestigiando a garotada da cidade de Varginha, as categorias de base. Isso é muito bom, é muito importante, viu, Paulo?
6: Sim, e tem, né, o Henrique, no contrato com essa SAF, né, consta isso, né, Henrique, que Sim. É importante dar oportunidade para os meninos da cidade. Isso aí o prefeito, você como secretário de esporte, com certeza negociou isso, levou para a Câmara dos Vereadores também com essa proposta, né? Eu participei no início ali das negociações, no dia que ele veio trazer, explicar, eu percebi ele o tempo inteiro falando da oportunidade para os meninos da cidade.
4: Sim, e o detalhe, Zeca e Paulo, o que está na lei é a partir do ano que vem que a SAF tem que dar oportunidade para a garotada.
2: É verdade. É.
4: Mas o Maicon, como ele está antecipando esse ano, já está fazendo esse ano. Então,
6: preparar os moleques, né?
4: O convênio começa a vigorar a partir da próxima temporada, mas o Maico, que é um profundo conhecedor do futebol e gosta muito de trabalhar, dar força, incentivo para as categorias de base, já decidiu neste momento dar esse presente para a cidade de Varginha. O que é?
2: Beleza.
4: O ano que vem, as categorias de base deles estão todas disputando o Campeonato Mineiro de base da primeira divisão. Sub-13, 14, 15, 16, 17 e 20. Então, de antemão, já vai ser uma grande oportunidade para os meninos da cidade de Varginha, porque quem passar nessa seletiva, quem passar nessa peneira, vai integrar
2: justamente
4: a nova equipe do Minas do Sul Esporte Clube e ter a chance de disputar a partir do ano que vem, Paulo, um campeonato mineiro de categoria de base da primeira divisão.
2: Da primeira divisão.
4: Isso é uma coisa fantástica.
2: É verdade. Ô Henrique, quem tá mandando uma mensagem pra gente aqui, um abraço pra todos, é o Maxwell Barreto. Gente finíssima, Henrique. Maxwell Barreto tá aqui mandando mensagem pra gente. E tem também o Luiz Carlos. Alô, Luiz Carlos, um abraço pra você, muito obrigado aí pela sua participação. Você que quer mandar a sua mensagem aqui pra gente, 3690-2743, 3690-2743, mande a sua mensagem no zap, tá? Telefone não tem jeito. Fala, Henrique.
4: Primeiramente, mandar um abraço para o nosso ilustre prefeito da cidade de Varginha,
2: Leonardo
4: Ciassi, que está acompanhando o nosso programa neste momento. Alô, prefeito, um abraço para o senhor, parabéns aí pelo trabalho, parabéns para a cidade de Varginha, 144 anos, dia 7 de outubro. A gente já soltou aqui a sonora do Maicon, né,
2: diretor-presidente.
4: Da SAF, trazendo essa belíssima e importante notícia que a SAF, nessa semana, já vai realizar as suas primeiras seletivas, as primeiras peneiras para as categorias de base que vão disputar o Campeonato Mineiro do ano que vem da primeira divisão. E o Marco está informando para mim aqui, Zé, que ele está ouvindo lá em Contagem.
2: Beleza, hein?
4: As seletivas serão no estádio Negoraço, já alinhado com a CEMEL. Quinta e sexta, 8 e 9. Dias e horários por categoria serão divulgados entre hoje, mais tarde e amanhã cedo nos canais de comunicação da cidade e também da SAF. Então, uma grande notícia. A gente abre o programa de hoje dando esta grande notícia para a garotada, para o futebol de Varginha, que a nova SAF de futebol profissional vai realizar essa semana a sua primeira seletiva para a formação das categorias de base.
2: E aí, um detalhe importante, Paulo Henrique, você que está do outro lado, é só a gente vai repetir aqui, ó. Atletas que moram em Varginha. Quarta-feira o Maicon vai estar aqui em Varginha, presenciando aí o aniversário da cidade, 144 anos de emancipação político-administrativa de Varginha. E depois, na quinta-feira, olha para você ver, né? Na quinta-feira, dia 8 e sexta-feira, dia 9, aí a seletiva para sub-13, sub-14, sub-15 e sub-17 no Nego Horácio, dias 8 e 9. Uma notícia muito boa e queremos aproveitar também, Henrique, para parabenizar o prefeito Leonardo Ciace pelo seu aniversário que transcorreu aí ontem.
4: Isso.
2: Um abraço, prefeito, felicidades, nós mandamos aí mensagens e que você seja bastante feliz e que possa ter galhardia, competência para administrar o seu povo e a cidade como Varginha. Isso você tem de sobra, né, Henrique?
4: Muito bem lembrado, né, Zeca? Ontem, na data de ontem, dia 4 de outubro, foi aniversário do nosso querido amigo aí, o prefeito de Varginha, Leonardo Ciace, completou mais um ano de vida. Desejamos aí a ele muita saúde, muita paz, muitas bênçãos, muita proteção, muitas graças de Deus nosso Senhor, para iluminar o seu caminho, a sua casa, o seu lar, o seu trabalho e principalmente a nossa cidade. Feliz aniversário, prefeito Leonardo Ciace, sucesso para o senhor.
6: Parabéns, Leonardo. Leonardo foi meu vizinho ali.
4: Porta a porta,
6: muito tempo no cartório na época. A gente estava sempre batendo um papo ali, meus parabéns, saúde, muitos anos de vida. Que um cara bacana, independente do cargo político. Nós já fomos ali amigos de participar de Réveillon junto, de estar participando dentro da casa dele. Então, um abração do seu amigo Paulo aqui.
2: Beleza, 18 horas mais 29 minutos, programa Bola na Rede aqui pela Rádio Melodia. Eu sou José Ladir, junto com Paulo Baroni e o Henrique Lemes, transmitindo emoção para você. E só lembrando, Henrique, Paulo, você do outro lado, que a garotada está bombando no Sub-14, né, Henrique? Na semana passada nós tivemos 39 gols marcados. Sim. Quando falou da peneira, todo mundo cresceu. E agora não vai ser diferente, hein?
4: É justamente, inclusive, o staff do Minas do Sul Esporte Clube vai chegar na cidade depois de amanhã, na quarta-feira, para participar das comemorações do aniversário da cidade de Varginha e também já começar o trabalho visando essas duas seletivas que vão acontecer lá no estádio de Nego Horácio na quinta e sexta-feira para as categorias de base. E também vão estar aqui no sábado, Zeca, assistindo, acompanhando de perto mais uma rodada do Campeonato Mineiro, o Campeonato
2: Municipal,
4: né? O Rogerinho Evaristo, Rogério Venâncio, que nos cedeu o nome gentilmente, categoria sub-14, sábado agora, lá no estádio 7 de setembro e também lá no alto da colina, no Nego Horácio. A SAF vai estar aproveitando aí, né, Zeca? Vai estar, a garotada vai estar, vou te falar a verdade, bombando, viu?
6: Aí,
4: e
6: galera,
4: agradecer ao Maicon, né?
6: Galera, então já tem olheiro aí, ó. Com certeza eles vão estar jogando, participando do torneio. E vai ter um olheiro ali, né, Henrique? Que
4: vai
6: com
4: ter
6: certeza.
4: Da SAF.
6: Vai dar SAF, eles querem ver o menino também jogando. Além, né, da peneira, eu acho que os treinadores aí desse molecada, meninada aí, pode, né, até já começar a participar, se possível, até na peneira, eu acho importante, Henrique.
4: Com certeza, né?
2: E inclusive, Henrique, antes de você concluir aí o seguinte, o irmão do Vinícius, lá um craque de bola, o Davi, foi...
4: Tá operado.
2: Mas ele jogou sábado agora.
4: Já.
2: Foi eleito o melhor jogador em campo, fez 2 gols.
6: Agora não é hora de ficar
2: você
6: fora,
2: falou dele, hein? Aquele dia.
4: Já falei pro Maico dele, ele é um grande, um vai dar atleta de futebol profissional, porque aqui em Varginha nós temos grandes craques. E agradecer a gentileza do Maicon, né, Zeca? Ele reuniu com o seu staff hoje, lá na cidade de Contagem, e logo após essa reunião me comunicou aqui da realização dessas duas seletivas, tendo em vista o programa. Nós que tem muita audiência, falou, Henrique, tô te ligando agora para te comunicar. Tendo em vista o aniversário da cidade de Varginha, vão dar esse presente para a cidade já realizar duas seletivas, quinta e sexta, duas peneiras para a rapaziada sub-13, sub-14, sub-15, sub-16, sub-17, a garotada poder usufruir da nossa estrutura e do nosso time para o ano que vem.
6: Henrique, me veio a cabeça aqui, ó, porque como a notícia é quente, né, acabou de sair do forno, com certeza a imprensa vergiense vai estar olhando isso aí, com certeza a IPTV, Alterosa, Record,
2: todo mundo, né,
6: com certeza vai estar agora com essa notícia que você fala para mim, é a melhor notícia para o aniversário da cidade.
4: Sim, e também dar os parabéns ao prefeito Leonardo, Zé, porque queira ou não queira, ele foi o baluarte.
2: Com certeza.
4: Ele foi o baluarte dessa vinda do time do Minas do Sul Esporte Clube para a cidade de Varginha. Ele trabalhou muito, reuniu por diversas vezes com o staff da SAF e temos aí que agradecer e enaltecer o trabalho do nosso prefeito Leonardo Ciassi, que está trazendo novamente o futebol profissional para a cidade de Varginha, pois eu falo sempre, Zeca, o Melão, gente, foi construído para o futebol profissional. É lógico que a CEMEA utiliza para semifinal e final do Campeonato Amador. Mas eu tive lá hoje à tarde, dando uma olhada no Melão, dá até tristeza, Zeca, você vê o Melão parado.
2: É verdade.
4: A vida
2: inteira
4: o Melão foi um estádio que recebeu com o Boa Esporte aqui grandes jogos, principalmente na época da Série B do Campeonato Brasileiro. Então a gente vai ter essa alegria novamente de ver o Melão sendo aí utilizado por um time de futebol profissional, masculino, feminino, categoria de base, e também agradecer, né, esse trabalho, grande trabalho que o nosso prefeito Leonardo Ciassi fez. Deus presente para a cidade de Varginha. Se não é o presente Leonardo, o time não estava aqui, né, Zeca?
2: É verdade, com certeza, viu? Quem está mandando mensagem para a gente? Luiz Carlos Henrique, lá da Vila Mendes, mandando um abraço para nós aqui. Tem também o Lupecio, está parabenizando o programa. Nós temos aqui também quem que está aqui conosco, que é o Cleiton Daniel.
4: O Tchão Gasolina.
2: Tchão Gasolina.
4: E o Alex, lá do time do Jacomé, ligados.
2: Beleza, um abraço pra vocês. O Silvinho, Henrique. Silvinho, lá da Baixada Matadorense, tá aqui também com a gente. Tem aqui também mais gente que se liga na gente. Vamos ver quem tá falando conosco aqui agora, né? O Hamilton Lima. Alô, Hamilton, um abraço pra você. O Hamilton tá perguntando pra gente como faz pra fazer parte da PNV. Nós vamos anunciar tudo certinho, né, Henrique?
4: Sim.
2: Tudo certinho, a gente vai anunciar aqui, viu, Hamilton? E amanhã a gente já começa trazendo esse anúncio.
4: Essas informações.
2: Justamente as informações.
6: Do horário, né,
2: do horário, principalmente o horário, porque o local dia, já tem, né, Guará?
4: O dia e local, dias quinta e sexta.
2: 8 e 9.
4: E estádio Negorácio. E as categorias do sub-13 ao sub-17.
2: Com certeza. E a gente vai trazer aqui o horário certinho e vai passar para vocês. Pessoal que quiser passar a mensagem pra gente aqui, estamos aqui à disposição. 18 horas mais 35 minutos, mais alguma coisa sobre a peneira, Paulo Henrique?
4: É só falar pra galera que a Rádio Melodia realmente é o endereço do futebol, né, Zeca?
2: Com certeza, viu, Henrique? É a pioneira, né? A pioneira aí, Paulo?
6: Não, é parabenizar também. O Henrique falou, o Leonardo, o Maico, grande notícia pro aniversário da cidade.
2: Beleza.
4: Eu quero abraçar aqui os meus amigos, Zeca, que estão mandando mensagem pra gente, e também os trabalhadores aí do Brasil. Abraçar ali na Avenida São José, a Tapeçaria Garbato. Lá tem o Christian Flamenguista, seu pai Renato. Um abraço a vocês. Mais ali embaixo na rua Tiradentes, a Tapeçaria Princesa. Alô, Quincas, um abraço pra você, meu volante Marcelo, Eduardo e todos. O Delay na tapeçaria lá no bairro da Vargem também, sempre beleza, ligado. O João Maria na sapataria JM, o Paulo Xuxa e toda a galera da De Stefano em Contabilidade. O Marquinhos da Pastelaria Venturato tá lá na sua casa, Zeca, hoje é folga do Marquinhos.
2: Oi, que bom.
4: Tá lá,
2: né,
4: ouvindo no celular o nosso programa. Um abraço a você, Marquinhos, obrigado pela,
2: e amargura,
4: pela sua audiência. A Margarida, do Neuci na Casa de Frutas. Neuci é gente finíssima também. Darinho pelas ruas da cidade. E o Xavier, Zeca.
2: Xavier, tem também o Marcão da Pastelaria Esperança.

0: campeonato semiprofissional bombando aqui nas manhãs de domingo pelos campos da cidade de Varginha.
1: Com certeza. É um torneio que a gente fala, não é profissional, a gente chama de semiprofissional.
2: Semiprofissional.
1: Né? Isso. É, então, será, provavelmente, tem uma galera aí também que tem, né? Pode ter oportunidade aí com o time da SAF também, né? A gente sempre, como eu falei, os olheiros vão estar aí, com certeza, nesse torneio todos aí, o Henrique. Né, Zé, que eu acho que tem gente boa, que eu assisti já alguns jogos, que pode ser aproveitado, e Varginha e região. Mas assim, o campeonato tá bombando. Eu acho que por enquanto não tem favorito, né, Zé? Então tudo embolado.
0: E agora vem o Mata, né? Perdeu, tá fora, né?
1: Então. E o Figueirinho, como é que tá? Nosso amigo Denilson.
0: Tá beleza, Denilson tá bem na competição, tá lutando para ser o líder da competição também, jogo importante. Gostaria que você falasse um pouquinho também, Henrique, do Amadorzão 2026, a última rodada, que muito promete. Deixaram tudo para a última rodada. Quem vai cair, quem vai permanecer,
2: justamente,
0: quem vai ser líder.
2: Nós já temos aí praticamente as equipes aí que vão permanecer para o mata-mata da competição. E, se não me falha a memória, são três que estão correndo sérios riscos ali de cair de rebaixamento. Então, é uma rodada onde as equipes estão brigando pela ponta da tabela e outras brigando para não cair. É um campeonato muito movimentado, está muito legal. As equipes reforçaram mesmo, viu, Zeca? O campeonato
0: está
2: muito bem disputado. Conforme o Paulo falou, não é um campeonato profissional, mas é do mesmo nível, porque eu vou te falar a verdade. Você olha aí.
1: É um campeonato pegado,
2: muito disputado. Muito organizado, dá os parabéns para toda a nossa equipe lá da CEMEL.
0: Nós temos trabalho bonito, hein, Henrique?
2: O Hernani, o Bebeto, toda a galera que sempre estão aí.
0: Didico
2: prepara os campos, né?
0: Geraldinho, é verdade.
2: Você olha o campo do Melão, campo do Rubro Negro, campo da CEMEL, 7 de setembro, Fátima, Canaã, Corsete, vou te falar a verdade, show de bola. Parabéns sempre aí ao Didico, toda a sua equipe, o Geraldão. Alô, Geraldão! Um abraço pra você. Esse conhece também, viu, Zeca?
0: Conhece e conhece muito.
1: Henrique, deixa eu aproveitar o secretário aqui, né?
0: Com certeza, não é toda hora vamos que cobrar o homem, né, Paulo?
1: Não é toda hora que nós temos essa oportunidade, né? E trabalha muito, né? É difícil. É muita coisa pra olhar no esporte Varginha. Eu queria fazer uma pergunta, Henrique. Você que tá sempre em contato com o Maico, voltando a respeito da SAF. Ele já te deu passou alguma palinha de contratação de jogador, do profissional, como é que tá, se ele vai aproveitar o time anterior, alguns jogadores, sobre técnico, falou, assim, uma fofoca pra gente, tem alguma coisa?
2: Já, eu sempre converso com o Maicon a respeito aí da equipe principal que vai disputar o Campeonato Mineiro da Primeira Divisão. Olha pra vocês verem, gente, a grandeza que nós estamos falando. Ano que vem, o Melão vai ser palco de jogos do Campeonato Mineiro da Primeira Divisão. Vamos ter a alegria do futebol profissional, porque esse ano, para vocês terem uma ideia, nós estamos no mês 10. Já se passaram 10 meses. Sabe quantos jogos tivemos lá no Melão esse ano?
1: Pouquíssimo.
2: Três jogos. Dois da semifinal. Semifinal e final do campeonato do Bairrão. E o Tiratema, do vencedor do Bairrão contra o vencedor do Amadorzão. Três jogos, muito pouco.
1: E sim.
2: Pra você. E outra coisa, deixa eu te falar.
1: Não tá jogando, mas tem que manter aquilo lá.
2: Tendo jogo, não tem jogo, você tem que pagar água, tem que pagar a luz, tem os funcionários que trabalham no Melão, tem as despesas, tem os materiais de consumo, materiais de higiene para deixar o campo limpinho.
1: Exatamente.
2: Tem que podar o campo, tem que jogar veneno, tem que aguar. Então, sem nada, sem jogo nenhum, entendeu? Então, justifica sim essa equipe de futebol.
1: Mas é alguma palinha do time?
2: Ah, tá, com relação.
1: Lembra de
2: ao
1: alguma
2: time?
1: Coisa?
2: Olha, ele falou para mim, o Marco falou para mim que já tem o gerente de futebol, é o Fabrício.
0: Fabrício.
2: Que o ano passado montou o time do Pouso Alegre, foi semifinalista do campeonato, esse ano, né? 2026. Fabrício é profundo conhecedor do futebol profissional. Esse ano ele montou um time lá no Pouso. O Danilo era o treinador, o Fabrício era o gerente de futebol. Fabrício montou um time pro Danilo.

0: E lá chegaram as semifinais do Campeonato Mineiro. Então, Fabrício é o nome que ele já divulgou. Aí ele falou para mim que já contratou o treinador, já tem a comissão técnica fechada, mas ainda não vai divulgar.
1: Não divulgou.
0: E já tem 80% do elenco montado e contratado, inclusive com um ex-atleta que jogou no time do VEC, no Varginha Esporte
2: Clube. Pode falar o nome dele lá, Islan, né?
0: Ah, eu não. O povo tá falando isso aí, né, Zé?
2: É. E outra coisa também. Tá fazendo aí uma campanha pro. Vem Marinho.
0: O
2: Marinho do
0: Zé. Deixa eu te falar uma coisa pra você. O dia, a primeira vez que eu conversei com o Maicon em Varginha, o Maicon é uma pessoa de fino trato, uma pessoa agradável de você conversar, uma pessoa que te ouve, gosta de comunicar, gosta de dar opinião, gosta de resenhar. Falei pra ele, Paulo, falei assim, ó, você quer ganhar a torcida de Varginha? Tem dois meninos que estão no profissional, são meninos bons de bola, responsáveis, competentes, honestos dentro do futebol e dão resultado. Nestor Mansur e Marinho.
2: Com certeza.
0: Traz esses dois meninos pro teu time aqui que você já ganha a torcida de Varginha, porque eles têm um carisma muito grande com a cidade de Varginha. Só que aí entra o detalhe. Passado uns dias eu encontrei com o Nestor lá na CEMEL, conversei com o Nestor. O Nestor ainda tem contrato com Água Santa até o fim do ano que vem. Água Santa lá do estado de São Paulo. E o Marinho, me parece que o contrato dele é com o time do Manauara.
2: Lá do Amazonas.
0: Todos os dois jogadores. São grandes jogadores, jogadores sérios. O time não libera fácil, não. Né, Zeca? O contrato até o ano que vem, mas.
2: Tá pedindo um empréstimo, né? Vai pedir um empréstimo para negociar com ele, com o empresário.
0: Pode dar certo. Se der certo, eu ficaria muito satisfeito de ver aí o Nestor e o Marinho logo de cara no time do Minas do Sul.
1: É, o pessoal da cidade tem que entender, né, Henrique? Vai dar oportunidade pro pessoal daqui, de Varginha, da região. Mas, assim, nós estamos falando do MASAP profissional, galera.
2: Profissional.
1: Entendeu? Que tem que trazer grandes jogadores aí, porque vão disputar contra Atlético, Cruzeiro, né? Vila Nova, América. Então é a primeira divisão, moçada.
2: Beleza, 18 horas mais 44 minutos aqui em Varginha. Tem gente que se liga na gente. O João Lopes, Henrique, tá mandando um abraço pra todo mundo. Essa equipe é nota 10 no esporte. Beleza, muito obrigado, João. Obrigado você que é 10 aí do outro lado, você que está acompanhando a gente, mandando a sua mensagem. Tem também o César. Alô, César, um abraço para você, muito obrigado pela sua participação. Henrique, Serginho, lá do Catanduvas, mandando um abraço para nós aqui, para você. Ele é cruzeirense, hein, Henrique?
0: Serginho, um grande abraço para você, nosso grande amigo, uma pessoa que a gente tem uma estima, uma consideração muito grande, viu? Um abraço a você. O Maico, Zé, que tá conversando, ele tá ouvindo o programa lá, ele tá passando as mensagens.
1: É bacana, ao vivo.
0: Tá dizendo, ó, Melão, Campo do Melão, o ano que vem, só das equipes profissionais.
2: É, com certeza.
0: Hein? Masculino e feminino. Masculino começa o ano disputando o Campeonato Mineiro da primeira divisão.
2: Quanto tempo? Elite do Mineiro.
0: O ano que vem nós vamos ter aqui em Varginha, ou um Cruzeiro ou um Atlético. Olha que beleza. Quanto tempo? É o que eu falei pra vocês aí, esse ano a torcida de Varginha teve que ir lá em Pouso Alegre andar 130 quilômetros pra ver o Atlético lá. O ano que vem pode vir aqui dentro de casa. A gente tem que valorizar isso. Profissional feminino, Zeca. O feminino vai disputar o ano que vem, lá no Melão, o Campeonato Brasileiro da Série A, que teve o São Paulo no último sábado como campeão, com a Rede Globo transmitindo, e ano de Copa do Mundo.
2: Quase 50 mil pessoas.
0: Pra você ter uma ideia, o ano que vem nós vamos ter aqui. Essas meninas que vocês viram, todo mundo viu no sábado, na Rede Globo Televisão, vão estar jogando aqui. O ano que vem, Campeonato Brasileiro
1: Feminino. Eu acho que vai bombar o feminino aqui
0: no Brasil. Eu também acho. Ainda mais que é ano de Copa do Mundo, novidade.
2: É verdade, é.
0: O feminino vai jogar, né? Campeonato Brasileiro da Série A, primeira divisão, Copa do Brasil e o Campeonato Mineiro, Zeca. Então, pelo menos, nós vamos utilizar o Melão por baixo, Paulo, umas 30 partidas, 30 jogos no ano que vem, se Deus quiser.
1: Daí pra mais.
2: Quem está ligando pra gente aqui também é o Vamir Bonifácio. Alô, Vamir, um abraço pra você. Tem o Luiz Carlos, tem o Silvio, muita gente participando conosco. Nós vamos trazer informações dessa seletiva amanhã, 18 horas mais 46 minutos. Programa Bola na Rede aqui pela Rádio Melodia FM. Fala, Henrique.
0: Olha, Zeca, tô abraçando essa galera que tá mandando mensagem pra mim aqui. O Zé Pedro Santista.
2: Beleza, hein?
0: Lalá Seresteiro, o Pira da Plascar, o Edivar Motorista, Maurinho Landscape, a galera lá da Mercearia Paraná, alô, Wendel, Marli, Nelson, Lady Kelly, a Nona, O Nenzinha, Dona Tomásia e a Hilda. O Peruca, boa noite, Henrique. Tamo na escuta. O Adalto, o Garotinho. Alô, Adalto, um abraço pra você, pro seu irmão, o Ademir. O Edmar, um abraço pra bancada. E o Mengão tá voltando. Ô, Edmar, o João André, Zeca.
2: Ao João André,
0: lá no alto tá da colina. João André e o Marquinho Massagista.
2: Que beleza, hein, rapaz?
0: Marquinho Massagista e João André na escuta. Marquinho, pra quem não conhece, Marquinho é massagista de futebol profissional, né? Trabalhou durante muitos anos no Boa Esporte.
2: Mais de 20 anos.
0: Mais de 20 anos. Trabalhou no Nacional de Muriaé, Patrocinense.
2: Times lá de Goiás.
0: Uberaba, Uberlândia, tava no Abecate.
2: É verdade.
0: Mora aqui em Varginha, pertinho dos campos de futebol. Um abraço pro Marquinho Massagista, gente fina, ao lado do João André. E o Luiz Carlos lá do Correio, Zeca, ele pediu para comentar com você, semana passada, na última sexta, o primo dele, o Lão, lá da... O Lão morava na vila, jogava para a direita, né?
2: Morava.
0: Faleceu o Lão, expressei a ele os nossos profundos votos de pesar. Conheci o Lão...
2: Era sempre, muito bom de bola, sempre, joguei com ele.
0: Sempre vi o Lão ali no Campo do Sete, isso, na Rua Rio Janeiro, perto do Maiolino, conversava, resenhava com ele.
2: Nosso sentimento.
0: Canse em paz,
2: hein? Nosso sentimento aí. Ô Paulo, você vai falar aí dos abraços também, né? O pessoal aqui tá mandando aqui um alô pra todo mundo aqui. Paulo, pode falar o teu aí, depois a gente vai mais.
1: Não, rapidinho. A Giovana, minha filha, que acabou de passar a mensagem, que ela adora o programa.
2: Beleza,
1: e ela
2: não
1: perde um programa e, ó, quero um
2: Giovana,
1: abraço.
2: Giovana, né?
1: Giovana, ela teve aqui.
2: Giovana, um abraço pra você, hein? Que bacana, hein?
1: Você foi muito solícito com ela.
2: Obrigado.
1: Então, mano, assim, agora o Calil, lá do Peixe do Sérgio, sabe, ele é imigrante?
2: Sei.
1: Tá, já avisou aqui, ó, Paulo. Passa no bar do Jaci que você conheceu. Hoje tem canjiquinha.
0: Olha, que beleza.
1: Com esse frio, hein?
2: Que beleza, hein? Canjiquinha
1: é boa. Quem gosta, daqui a pouquinho.
0: Quem gosta de canjiquinha também, Zeca, é o Paulo Sérgio Silva do Milan.
2: Beleza. Tem aqui o ME mandando uma mensagem pra gente aqui. Todo mundo ligado. Grande abraço a todos. 18:49. Ô, gente, dois jogos atrasados aconteceram aqui neste final de semana passado, né? O São Paulo jogou contra a equipe do Santos. No Morumbi, perdeu de 2-1, dois gols do Gabigol. Paulo.
1: Lógica,
2: e o Cruzeiro futebol, não quer almoço, Paulo?
1: Não, futebol, não esquece. Eu sempre falo aqui, gente, o cara joga bola, né? De um ano pro outro ele vai esquecer.
2: Não é de jeito
1: nenhum. O cara
2: não,
1: é goleador, mano. Joga muita bola. Infelizmente, né? Deu uma bobeira aqui, um pênalti ali, que complicou, né? Mas será que o Cruzeiro vai querer de volta? Porque o salário do homem é alto, hein?
2: É pesadíssimo, hein? E esse jogo, e quem marcou o gol do São Paulo foi o Luciano, né? São Paulo perdeu 2-1. E no outro jogo, também no sábado, o Atlético Mineiro enfrentou a equipe do Bragantino, venceu por 1-0, gol do Bernard, lá na Arena MRV. O Atlético que teve vários desfalques, né? Mas o time está encostando aí no G6, no G5 também. Já é o sétimo colocado, viu, Henrique?
0: É, o time do Galo, depois da Copa do Mundo, deu uma engrenada boa. O Barba conseguiu, né?
1: Ajeitar
0: o time, dar uma nova cara para o Atlético Mineiro. Tá muito bem na competição. Isso aí anima, né, Zeca?
2: Com certeza, muito. Anima e anima muito,
0: e
2: né?
0: E o Santos também, pra você ter uma ideia, o Santos contratou alguns jogadores ali de expressão. Você vê um Felipe Coutinho, um Cebolinha, um próprio Arthur.
2: O Rodinei,
0: aí o Gabigol com o Neymar vai voltar a jogar bola. Porque
2: com certeza. Até o Rony voltou a jogar, né?
0: O Rony.
2: É verdade. Não,
1: gente, mas aí
0: então, agora falou. Agora
1: contrata aí meia dúzia de cara que sabe jogar bola.
2: Sabe jogar. Tem o Airão.
0: Tá louco. O Neymar com o Gabigol tava correndo errado lá no Peixe.
2: Alô, Cleiton Daniel, um abraço pra você. Tá feliz da vida com a vitória do Santos, hein? 2-1, que bacana, o Santos já é o oitavo colocado, né? 41 pontos, que beleza, hein? Tá chegando, tá chegando. Agora, tem uma notícia aqui, Henrique, eu gostaria que você falasse pra gente. Foi a Copa Semel de Voleibol Sub-14. Varginha é um celeiro de craques. E essa Copa aconteceu no Ginásio Bom Pastor, no último sábado. 4 equipes participaram, 3 Pontas, Lavras, Santo Antônio do Amparo e Varginha. E o professor Wesley falou que foi uma experiência muito boa para o Sub-14 e voleibol do futuro, Henrique.
0: Olha, Zeca, graças a Deus, lá na CEMEL não é só o futebol. Nós temos uma gama de atividades esportivas, diversas categorias. Cada treinador, cada técnico melhor do que o outro, muito bom. O voleibol da cidade de Varginha tem uma tradição muito grande. Há muito tempo o vôlei é forte e busca realmente essas conquistas. O Wesley está comandando muito bem o voleibol feminino da cidade de Varginha. E praticamente em toda cidade que vai, toda competição que disputa, até Campeonato Mineiro, em cada categoria, é praticamente imbatível.
2: Beleza, 18 horas mais 53 minutos, Paulo e Henrique. Agora o assunto é seleção brasileira. Venceu por 4-0 a seleção da Índia, gol do Estevam, um gol do Pedro e dois gols do Samuel Leno. Henrique tá rindo à toa, os dois atacantes do Mengão, jogou o Paulo bem. Também, né, Paulo?
1: Não, jogou bola. E outra coisa, não fez mais que obrigação, né? Ganhar da Índia, aí também, né? Mas assim, vamos esperar, vamos dar tempo ao tempo. Acho que está na hora de começar, já que vai ter essa data FIFA, que eu acho que complica muito o Campeonato Brasileiro, ainda vai ficar 2 semanas, eu acho que então que nos próximos amistosos aí, seis os amistosos que algum time com seleção de um pouco mais de expressão.
2: É o Japão e Singapura. Japão no dia 14, no dia 17 de novembro, Singapura.
1: Japão sempre tem
2: uma prateleira mais alta, né?
1: Isso, é no meio, né? Agora, estamos precisando jogar contra as seleções mesmo, né, Henrique? Pelo menos essa é a minha opinião. Porque para tirar o Lino e o Pedro faz gol, mas contra a Índia...
0: Mas primeiramente, eu acho que a CBF, principalmente a comissão técnica, tem que fazer um trabalho psicológico muito grande nos jogadores, porque esses jogadores, a maioria, jogam nas equipes de futebol mundial principais, e aí vai na seleção, não consegue jogar, aí o treinador fica numa faca de dois gumes, Zeca. Ganha, joga contra a Índia, não ganhou de ninguém, vai lá, joga contra a Alemanha, perdeu, aí a seleção tá ruim.
1: Não, entendeu? Pior que eu fiquei com dó do goleiro, rapaz, do Cruzeiro, porque
0: foi
1: jogou contra ninguém e falha.
0: E fala, mas aí, Paulo, aí tem que ter um trabalho
1: psicológico,
0: assim. Psicológico. É ser humano. Ser humano falha. Entrou e sentiu. Pode ver que no Cruzeiro, ultimamente, ele tem feito cada defesa, rapaz. Tem pego bola ali que é praticamente indefensável. Mas só o fato, é o que eu falo, Zé. A camisa da seleção brasileira
2: pesa.
0: Pode ser contra a Índia, pesa. Pesa. Então, eu acho que tem que ter um pouquinho de paciência nesse reinício aí de trabalho da seleção brasileira.
2: É uma reconstituição, né, Henrique, da seleção para 2030. Então, isso.
0: Ainda bem que eles têm o Carlo Ancelotti lá, Zé.
2: Justamente.
0: São Paulo. No time principal do Brasil, não tem nenhum jogador, nem o Vini Júnior, nem o Rafinha, que é superior ao que o Carlo Ancelotti já ganhou no mundo inteiro.
2: Não, com
0: então, certeza. Então, ele realmente é um treinador respeitadíssimo. Agora, se a galera quiser jogar a bola pôr o pé, nós temos aí um bom time, tem muito jogador novo, tem trabalho, tem futuro pela frente, né?
1: Eu acho que o último figurão da seleção era o Neymar, né? Que era não tinha como discutir com o homem, né? Agora acabou, é o que você falou, agora é o Ancelotti, que é o figurão da seleção.
2: Ô Paulo, quem tá ligando pra gente aqui, o Otávio O. Reis, tá mandando um abraço pra toda a bancada, dizendo que o programa tá muito bom, tá pedindo para Deus abençoar a gente. Abençoe você, Otávio. Um grande abraço para você. Um abraço também para o Ronaldo Rezende. Um grande abraço a todos que estão mandando mensagem para a gente, Henrique.
0: Pessoal lá no Poço Xingu também está sempre ligado aqui na Rádio Melodia FM. O programa ao vivo, são 6h56, ele é muito bom por causa disso, Zeca. O
2: Maicon, é outro naipe.
0: O dono da SAF está lá em Contagem, ligadinho, ao vivo com a gente aqui. E está mandando mais mensagem. Ele está dizendo aqui: só notícias de primeira hoje ao vivo aí, pra galera ficar antenada na Rádio Melodia FM. Aí tá dando um spoiler do técnico.
1: Ó, foi bom perguntar.
0: Dica de primeira mão exclusiva para a Rádio Melodia FM. O técnico é experiente, tem 54 anos de idade, é ex-jogador de futebol profissional, treinador de uma das equipes do Centro-Oeste que subiu para o Brasileirão da Série C em 2025. Cabe a pesquisa agora, Zé.
2: É verdade, hein? Vamos pesquisar, né, gente? 18 horas mais 57 minutos. Alô, Maicon, um abraço para você, para toda a equipe aí. do pessoal que está em contagem, pessoal que vai vir para Varginha.
0: A gente quer o Michael ao vivo aqui, né, Zé?
2: Quer ao vivo. Mais uma vez, né? Ele já veio aqui, nós vamos querer mais uma vez.
1: E eu quero ser convidado, hein?
0: Com certeza. Vai ser o maior prazer. O Michael, você vai gostar dele, é prata, prosa boa. A gente agradecer essa participação do Maico aí, viu, Zeca? Repetindo pra galera, pra garotada de Varginha. Atenção, galera, olha, quinta e sexta agora lá no estado de Negorácio, a nova SAF Futebol Profissional está vindo pra Varginha, o Minas do Sul Esporte Clube, vai realizar seletivas, peneiras para a formação dos times categoria de base. Atenção para as categorias sub-13, sub-14, sub-15, sub-16 e sub-17. Nesta quinta, nesta sexta, estádio Negorácio. Depois serão divulgados
2: aí mais tarde
0: nos canais de comunicação da cidade, da SAF, viu, Zeca?
2: Beleza, um grande abraço, Henrique, aproveitando aí a oportunidade, 18 horas mais 58 minutos. Parabéns pelo trabalho que você tem feito na CEMEL. Volte sempre, a casa é sua. Tem que vir mais aqui trazer mais notícias importantes, né, Paulo? Claro. E fala que eu não chamo, eu tô chamando todo dia, o homem não vem.
1: Eu pego aqui no pé dele, porque já tem que aproveitar, né, Henrique?
2: Valeu, Henrique.
1: Não é toda hora que o Henrique tem tempo pra vir.
2: Não.
1: E ele reclamou, né, Henrique? O Zeca não tem te convidado?
2: É, que isso, Henrique.
0: Zeca tá na trairagem.
2: Ô, Paulo, tem hora que não tem nem jeito de convidar, eu mando 600 abraços. Que bacana, hein? Vai lá, Henrique, um abraço, muito obrigado.
0: Um abraço a você, Zeca, obrigado pelo convite, um abraço ao Paulo Barone, a você que esteve aí do outro lado, ligadinho, fiquem todos com Deus, mandar um abração pro Maicon, lá na cidade de Contagem, que participou conosco hoje, o Maicon do Minas do Sul Esporte Clube, Maicon Pereira, um abraço.
2: Beleza, Paulo Barone, um grande abraço para você, muito obrigado pela sua participação aqui no programa Bola na Rede, a casa também é sua, volte quando quiser.
1: Um abraço para você, Zeca, um abraço para o Henrique, e eu tô aqui pensando quem que é esse técnico, hein? Vamos pensar, galera.
2: Você vai adivinhar
1: amanhã,
2: logo.
1: Amanhã vocês começam a falar quem será.
0: Treinador que subiu um time do Centro-Oeste para a Série C do Brasileirão em 2025.
2: Beleza, daqui a pouco nós vamos anunciar isso aí, ainda vai anunciar essa semana, tem certeza disso. Vem aí a Voz do Brasil e na sequência o Coquetel Musical com Neneco Barros. Mais uma vez, Marco, um abraço para você, para toda a sua equipe, a casa é sua aqui na Melodia. Grande abraço a todos. Ele
0: está agradecendo, viu, Zeca?
2: Vai lá.
0: O Marco está agradecendo a participação.
2: Nós é que agradecemos. Tchau, tchau, galera!

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2: Olá, boa noite.
0: Boa noite para você que nos acompanha em todo o país.
2: Segunda-feira, 5 de outubro de 2026.
0: Vamos aos destaques do dia.
2: Mais de 125 milhões de brasileiros foram às urnas neste domingo para o primeiro turno das eleições.
0: E forças de segurança pública fazem balanço das operações para combater crimes eleitorais. Gabriela Noronha.
3: De acordo com a Polícia Federal, foram apreendidos 2.850.000 reais durante a atuação no primeiro turno das eleições.
2: Fim das bets.
0: Sites e aplicativos de apostas deixam de operar no país nesta terça-feira.
2: E prazo para resgatar saldo em plataformas termina hoje. Graziela Mendonça.
4: São mais de 1.300.000.000 de reais que ainda aguardam resgate nos sites e aplicativos de bets.
0: Outubro Rosa.
2: Mês de falar sobre cuidados com a saúde da mulher e prevenção ao câncer de mama.
0: Saiba como identificar sinais de alerta e onde começar, onde encontrar assistência especializada pelo SUS. Cleide Lopes.
5: O INCA estima 78 mil novos casos de câncer de mama no ano até 2029.
2: Hoje na apresentação da Voz do Brasil, Luciano Seixas e Mariana Jungmann.
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2: As eleições no Brasil transcorreram com tranquilidade, segundo o balanço das forças de segurança que atuaram em todo o país.
0: As principais ocorrências registradas se referem à propaganda eleitoral irregular e tentativa de compra de votos.
2: E os eleitores não tiveram dificuldades para chegar aos locais de votação.
3: Mais de 321 mil profissionais foram mobilizados em todo o país para garantir a segurança das eleições de 2026. O ministro da Justiça e Segurança Pública, Wellington César Lima, destacou o trabalho conjunto do efetivo, que reúne agentes de forças estaduais, Polícia Federal, Tropa de Contingência, Polícia Rodoviária Federal e Força Nacional.
6: Demonstra muita integração, muita coordenação das forças de segurança e os números de fato são muito pequenos, muito irrisórios no que diz respeito às ocorrências de maior relevo.
3: De acordo com a Polícia Federal, foram apreendidos 2 milhões e 850 mil reais em bens e valores durante a atuação no primeiro turno das eleições. Até o fim do domingo de votação, foram instaurados 49 inquéritos policiais e 204 pessoas foram conduzidas para as delegacias. O delegado Henrique Oliveira Santos, chefe da Divisão de Repressão a Crimes Eleitorais, falou sobre as principais infrações cometidas.
7: O crime que, por exemplo, mais aconteceu, né, o crime de propaganda irregular no dia das eleições, que já era algo esperado. O segundo crime que mais ocorreu no Brasil inteiro foi o crime de compra de votos.
3: A Polícia Rodoviária Federal também divulgou o balanço. O chefe da Comunicação Social da PRF, Alexandre Castilho, destaca que além do patrulhamento de rodovias, os agentes atuaram na prevenção e no combate a crimes associados ao processo eleitoral.
8: A PRF registrou quase R$1 milhão em dinheiro vivo e cheques bancários. Ainda houve duas interceptações de ônibus que transportavam eleitores irregularmente.
3: A PRF também restringiu no domingo de eleição o tráfego de veículos de grande comprimento e de cargas superdimensionadas. Segundo a corporação, a medida contribuiu para evitar congestionamentos. Reportagem Gabriela Noronha.
0: E termina hoje o prazo para retirar o saldo em sites ou aplicativos de bets.
2: Com a proibição dos jogos, as plataformas de apostas deixam de operar em todo o país a partir de amanhã.
0: Caso o apostador não retire o saldo a tempo, o valor será devolvido pelos bancos a partir do próximo final de semana.
4: São mais de 1 bilhão e 300 milhões de reais que ainda aguardam resgate nos sites e aplicativos de bets. O prazo termina às 23 horas e 59 minutos desta segunda-feira. A partir desta terça-feira, os sites e aplicativos deixam de operar, conforme o cronograma de implementação da medida provisória que proibiu as bets no Brasil. A orientação para os usuários é acessar as plataformas em que tem cadastro e solicitar a retirada, ainda que o valor seja pequeno. É a situação da maioria das contas. 96% delas tem saldo abaixo de R$ 25,00. E quem possui contas em mais de uma empresa deve conferir em cada uma delas. Os valores que não forem retirados voluntariamente dentro do prazo serão devolvidos pelos bancos entre 9 e 14 de outubro. Caso haja algum impedimento para restituição, a partir de 14 de outubro, os recursos serão transferidos à Caixa Econômica Federal, que ficará responsável pela devolução aos apostadores. Graziela Mendonça para a Voz do Brasil.
2: E o Ministério da Fazenda definiu regras e prazos para encerramento das atividades das empresas de apostas que não possuem mais autorização para funcionar no país.
0: De acordo com portaria publicada pela pasta, as empresas têm até a próxima quarta-feira para enviar saldos finais das contas dos usuários. O levantamento deve considerar os valores que os usuários podem resgatar até hoje.
2: E as plataformas têm até o dia 15 de dezembro para regularizar todas as pendências financeiras referentes ao período em que estiveram em funcionamento.
0: A portaria também exige que as empresas mantenham os dados cadastrais atualizados e tenham um representante legal no Brasil para cuidar de possíveis pendências.
2: Estamos no Outubro Rosa, mês de conscientização sobre o câncer de mama.
0: O movimento reforça informações sobre fatores de risco, métodos de prevenção e apoio às mulheres diagnosticadas.
2: Este ano, o Instituto Nacional do Câncer reforça a importância dos exames para a detecção precoce da doença.
5: Antônia Josimária de Oliveira Lima, moradora do Rio de Janeiro, descobriu um câncer de mama no finalzinho de 2015 e em 2016 operou o tumor, fez quimioterapia e ainda hoje segue em acompanhamento no Instituto Nacional do Câncer, o INCA. Para ela, a doença não representou o fim, mas um recomeço.
9: Hoje eu estou bem, graças a Deus. Comecei a ter uma vida diferente. Você aprende a se valorizar, você aprende a se amar.
5: De acordo com o Instituto Nacional de Câncer, o INCA, o câncer de mama é o mais comum entre as mulheres do Brasil e no mundo. A doença se manifesta de várias formas, como, por exemplo, o aparecimento de nódulos, alterações na pele da mama, que fica com aparência de casca de laranja, e secreções no mamilo. O INCA estima 78 mil novos casos de câncer de mama no ano até 2029 e que a detecção precoce da doença é um fator determinante para a cura, como falou a chefe da divisão de detecção precoce do INCA, Renata Maciel.
10: Então, ficar sempre atenta, tocar as suas mamas, sentiu algo diferente, procure o mais rápido possível, porque o diagnóstico precoce ele também permite empregos de terapias menos invasivas, né? menos agressivas, e assim a gente consegue também ter maior chance de cura.
5: O Sistema Único de Saúde oferece gratuitamente todo o tratamento para o câncer. Reportagem Cleide Lopes.
0: E hemocentros de todo o país contarão com recursos federais para a qualificação de serviços.
2: Uma portaria assinada pelo Ministério da Saúde estabelece incentivo federal mensal para aprimorar serviços de hemoterapia.
0: A medida também faz parte das ações para fortalecer a produção nacional de medicamentos derivados do sangue, como a imunoglobulina.
2: O Brasil firmou acordo para ampliar o fornecimento e a transferência de tecnologia do medicamento.
11: A portaria estabelece incentivo federal mensal aos hemocentros de todas as unidades da federação. A medida também prevê melhorias na estrutura dos hemocentros, nos equipamentos e nas condições de processamento e conservação do plasma, componente do sangue utilizado na produção de medicamentos. Além da portaria, também foi anunciado um acordo para ampliar a produção de imunoglobulina e alcançar a fabricação 100% nacional do medicamento, utilizado no tratamento de imunodeficiências, infecções bacterianas e alguns tipos de câncer do sangue. Para isso, a empresa brasileira de hemoderivados e biotecnologia, Hemobras, firmou um acordo de cooperação com a empresa chinesa Tiantan Bio. A parceria prevê a cooperação para o registro no país de uma imunoglobulina humana de uso intravenoso. O ministro da Saúde, Alexandre Padilha, comentou a importância desse tipo de acordo de cooperação.
12: Quando a gente tem uma uma rede mais consolidada, com mais capacidade de incorporação tecnológica, e quando a gente consegue ter parcerias internacionais e nacionais tão potentes.
11: A Tiantan Bio também vai apoiar a Hemobras na modernização de sistemas e processos, com ações nas áreas de transformação digital, automação e gestão inteligente. Reportagem, Márcia Fernandes.
0: Outubro é também o mês do idoso, um período para dar visibilidade às pautas relacionadas aos direitos das pessoas com mais de 60 anos.
2: No Brasil, essa população cresceu 11,3% em 2012 para 16,6% em 2025, mostrando uma tendência de envelhecimento populacional.
0: Os dados são da Síntese de Indicadores Sociais, realizada pelo Instituto Brasileiro de Geografia e Estatística, o IBGE.
2: E nós conversamos com a pesquisadora Denise Freire, responsável pelo estudo, para saber mais sobre o retrato que ele mostrou da população com mais de 60 anos no Brasil. Acompanhe.
0: Olá, doutora Denise Freire. Prazer ter a senhora conosco aqui. Bem-vinda à Voz do Brasil. A senhora que conduziu aí a síntese dos indicadores sociais do IBGE, que apurou alguns dados sobre o envelhecimento da população. E aí a gente quer falar um pouco sobre isso hoje. O principal dado aqui que eu gostaria de começar trazendo é o que trata da população com mais de 60 anos, que cresceu cerca de 53% entre 2012 e 2025, né? A pesquisa apurou o que provocou esse aumento da população idosa, doutora?
13: Olá, é um prazer participar com vocês dessa entrevista. O estudo da síntese mostrou, né, esse aumento da população idosa no período 2012 a 2024, né? Esse é o aumento que possui vários fatores, né, vários aspectos. Então, a gente pode considerar tanto, né, o aumento da expectativa de vida, melhoria de saneamento, né, melhoria também das condições de acesso a medicamentos e à saúde, né? E, por outro lado, também a gente tem uma questão da queda da natalidade, né? Então, reduz a participação de crianças e jovens também na nossa população. Então, cada vez mais tem chamado a atenção esse aumento, né, de pessoas idosas na proporção da população brasileira.
2: Esse crescimento da população mais velha já vinha ocorrendo nas décadas anteriores, né? Foi observado algum tipo de aceleração?
13: Sim, tem havido uma aceleração, né, nesse processo de envelhecimento, nessa participação da população idosa dentro, né, do total da população brasileira, né, de acordo com esses aspectos que a gente citou já.
0: Agora, a pesquisa trouxe também dados sobre a idade das pessoas no mercado de trabalho, né? Aliás, é um dos principais focos da pesquisa, é o mercado de trabalho. E ela apontou uma presença expressivamente maior de homens do que de mulheres trabalhando após os 60 anos, não é isso, doutora? A que se deve isso?
13: Sim, exatamente. Historicamente, né, no mercado de trabalho existe uma participação maior de homens do que de mulheres, né, não só entre a população idosa, mas de uma maneira geral. Mas quando a gente faz esse recorte de 60 anos ou mais, cerca de metade dos homens ainda permanecem no mercado de trabalho, enquanto que entre as mulheres é cerca de um quarto. Né? Existe essa diferença importante, né, por gênero, principalmente, em primeiro lugar, por causa das condições previdenciárias, né? Aos homens realmente é exigido ficar mais tempo, né, trabalhando e contribuindo para conseguir se aposentar. A mulher, como tem normalmente uma dupla jornada, né, ela tem também o trabalho de cuidar de parentes, de cuidar da casa, dos filhos, normalmente tem uma condição previdenciária em que ela exige menos tempo de contribuição do que os homens. Então, aos 60 anos, normalmente é difícil para os homens, né, para a maioria dos homens já ter conseguido se aposentar, então a maioria deles ainda permanece, né, pelo menos metade permanece no mercado de trabalho entre 60 e 69 anos. Né? A partir de 70 anos, que a gente conseguiu fazer esse recorte, aí sim que há uma queda expressiva na proporção de homens que ainda trabalham. E mais significativa ainda entre as mulheres. Mas isso se deve também às condições de, assim, a gente tem um mercado de trabalho que tem uma informalidade, né, importante. Então, para as pessoas conseguirem atingir o mínimo exigido pela Previdência Social para conseguir se aposentar, também demora, né? Nem todo mundo também tem uma continuidade de contribuição ao longo da sua vida laboral. Então, isso faz com que as pessoas, mesmo, né, com mais idade, né, mesmo às vezes já atingindo a idade mínima de aposentadoria, ainda não consigam se aposentar por falta de contribuição ainda à Previdência.
2: Outro dado sobre o mercado de trabalho é que a presença, o percentual de idosos empregados vem aumentando, embora tenha sofrido uma baixa aí durante o período de pandemia. E eles também ganham mais do que a média da população, né? A senhora pode comentar um pouco esses dados?
13: Sim, exatamente. O dado de 2024 apontava que cerca de um quarto das pessoas com 60 anos ou mais ainda estava inserida no mercado de trabalho, né? E foi o percentual mais elevado da série, né? Então, a gente observa que a cada ano esse percentual de idosos que participam do mercado de trabalho vem aumentando, né? Na pandemia foi o menor valor, né, por 2020, porque os idosos justamente precisavam, né, se precaver, né, de contaminação, de, né, de doença para pegar a Covid, e realmente a sua participação diminuiu em 2020. Mas desde então, a cada ano, a sua participação vem aumentando e está em uma trajetória de alta. Né? Então, mas assim, são vários fatores. Então, assim, além da questão previdenciária, também, né, da questão da informalidade, a gente também pode apontar a questão de arranjos, né, familiares, porque muitos, quando você tem, por outro lado, uma situação dos jovens, né, com dificuldade de inserção no mercado de trabalho ou de uma inserção muito precária, os idosos acabam permanecendo como principal provedor, né, quando ele participa de uma família, né, com múltiplos membros e que também tem os jovens participando da família. Então, a pessoa mais idosa, que normalmente ganha mais, né, tem mais experiência, então ela vai tender sempre a ganhar uma remuneração mais elevada, né, do que as outras pessoas das outras faixas etárias, né, e ela acaba também servindo como uma pessoa provedora, né? E no ambiente atual, que, como eu já falei, dessa dificuldade dos jovens, então cada vez mais a gente vai, eu acredito que a gente vai assistir o aumento das pessoas idosas inseridas no mercado de trabalho, tanto homens quanto mulheres.
0: Muito bem, nós conversamos com Denise Freire, pesquisadora responsável pela síntese dos indicadores sociais do IBGE. Muito obrigada, doutora, pela sua entrevista à Voz do Brasil.
13: Muito obrigada.
2: Como a gente ouviu na entrevista, o Brasil tem cerca de 17% da população brasileira acima dos 60 anos e atravessa uma tendência de envelhecimento populacional.
0: Com esse crescimento, além dos cuidados com a saúde e o bem-estar, é preciso estar alerta para golpes ou crimes virtuais.
2: Apenas no ano passado, o Disque 100 registrou 1000 denúncias de violações virtuais contra pessoas idosas.
0: Além do Estatuto do Idoso, que tipifica crimes contra pessoas com 60 anos ou mais, existem canais de informação e denúncias para proteger esse público.
14: Aos 69 anos, o aposentado Pedro Mesquita não imaginava que pudesse cair no golpe do empréstimo consignado ao atender uma ligação de uma suposta funcionária do banco.
15: Ela propôs que quitava meus débitos no banco com juro bem menor e eu ia pagar parcela bem menor. Foi onde que ela me ganhou. Um empréstimo lá no meu nome com um valor de 24 mil. Não caia nesse golpe como eu caí, porque foi muito fácil. Eu achava que eu não caía em golpe.
14: Crimes virtuais cometidos contra idosos são punidos com maior rigor de acordo com o Código Penal. E o Estatuto do Idoso, criado em 2003, garante que, nesses casos, o idoso tenha atendimento preferencial e que o processo corra de forma mais rápida na Justiça. No ano passado, o Disque 100 registrou 1000 denúncias de violações de direitos de idosos em ambiente virtual. São crimes como golpes, ameaças e exposição. Para levar mais informações às pessoas idosas, o Ministério dos Direitos Humanos e da Cidadania criou uma cartilha, como explica o secretário nacional dos Direitos da Pessoa Idosa, Alexandre da Silva.
16: Nós possamos sempre garantir autonomia, independência, temos uma cartilha também no campo da educação para que as pessoas idosas não caiam nos golpes mais conhecidos. E a gente aproveitou esse material falando também de situações que não são golpes, mas podem ser, na mão de pessoas mal intencionadas, oportunidades, né, enviesadas ali, disfarçadas, e para gerar um golpe.
14: Os números do painel de dados da Ouvidoria Nacional de Direitos Humanos mostram que as capitais do Rio de Janeiro e São Paulo concentram a maioria das denúncias de violações de direitos das pessoas idosas. As denúncias podem ser feitas pelo Disque 100, que funciona 24 horas todos os dias da semana. Com locução de Nazi Brum, reportagem Graziele Bezerra.
0: Recuperar uma área degradada vai muito além de plantar árvores. É preciso saber se a vegetação conseguiu se restabelecer e se o ecossistema tem condições de se manter sozinho.
2: Para avaliar esse resultado em todo o país, foi criado um sistema com critérios científicos que mostram se a vegetação nativa está sendo recuperada.
0: Os critérios levam em conta as características de cada bioma brasileiro.
17: Recuperar uma área degradada não significa apenas plantar árvores. O verdadeiro desafio é saber se aquela vegetação voltou a funcionar como um ecossistema capaz de sobreviver sozinho. Em um país com 6 biomas e uma das maiores biodiversidades do planeta, essa avaliação sempre foi um dos grandes obstáculos na restauração ambiental. Agora, órgãos federais criaram um sistema único para medir a qualidade da recuperação da vegetação nativa em todo o Brasil. O pesquisador da Embrapa, Daniel Vieira, destacou que a ideia era conseguir obter indicadores precoces, mas que trouxessem segurança quanto à recuperação da área degradada.
18: Se a gente esperar o tempo ecológico para uma floresta voltar a ser floresta, é um tempo muito grande. Então a gente tem pensado em como utilizar indicadores precoces e que sugerem ou tentam garantir que no futuro essa vegetação vai estar num processo maduro.
17: A principal mudança está na forma de fiscalizar. A avaliação passa a verificar se depois de pelo menos 4 anos a vegetação apresenta condições de se manter sem depender de intervenção humana. Para isso, os técnicos vão observar 4 indicadores principais: a cobertura vegetal do solo, a quantidade de plantas nativas que surgiram naturalmente, a diversidade de espécies e a presença reduzida de plantas invasoras. Juntos, esses fatores indicam se a área degradada está seguindo um caminho de recuperação sustentável. Daniel Vieira, da Embrapa, destacou que os indicadores atendem a todos os biomas brasileiros.
18: A gente encontrou indicadores de sucesso que garantem a autossustentabilidade dessas vegetações para os diferentes biomas e formações, para ter um chão comum nesse processo de regularização ambiental e de recuperação da vegetação nativa.
17: Além de dar mais segurança jurídica para projetos de restauração ambiental e reduzir a necessidade de vistorias presenciais, o modelo ajuda o Brasil a acompanhar uma das metas assumidas internacionalmente: recuperar 12 milhões de hectares de vegetação nativa até 2030. Compromisso ligado ao Acordo de Paris e à Década da ONU para a Restauração de Ecossistemas. Reportagem Luana Karen.
2: A Agência Nacional de Proteção de Dados, a ANPD, acaba de lançar uma página na internet exclusiva para receber denúncias contra redes sociais e plataformas digitais que descumprirem as novas regras do Marco Civil da internet.
0: Através da página da ANPD, qualquer pessoa ou empresa pode usar o canal para denunciar plataformas que não ofereçam meios adequados para reportar conteúdos criminosos, anúncios irregulares ou vazamentos de conteúdos íntimos.
2: Para mais informações, acesse gov.br/ANPD.
0: Atenção, gestoras e gestores de políticas públicas de todo o país.
2: O Ministério das Mulheres prorrogou o prazo para o envio das respostas ao Censo de Políticas para as Mulheres. O preenchimento agora pode ser feito até o dia 19.
0: O levantamento busca mapear a estrutura, o funcionamento e a capacidade de atendimento dessas unidades em todo o Brasil.
2: O mapeamento também vai ajudar a conhecer o perfil de quem está na gestão, entender o trabalho feito nos estados e municípios e identificar os serviços e equipamentos oferecidos às mulheres. mulheres.
0: Mais informações em gov.br/mulheres.
2: As notícias do governo federal.
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0: Fique agora com as notícias do Poder Judiciário e do Congresso Nacional. Boa noite.
2: Boa noite para você, até amanhã.
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20: STF é o guardião da Constituição Federal que completa 38 anos hoje.
21: Presidente do TSE conclui primeiro turno das eleições 2026 e projeta mesma tranquilidade para a segunda fase do pleito.
20: STJ forma maioria para admitir o primeiro processo da história de acordo com o filtro da relevância.
21: Boa noite, eu sou Marcela Luiza.
20: E eu sou Walter Lima.
21: A Constituição Federal completa 38 anos nesta segunda-feira. Promulgada em 5 de outubro de 1988, ela encerrou o período do regime militar e colocou a dignidade da pessoa humana no centro do ordenamento jurídico.
20: O Supremo Tribunal Federal é o guardião da Carta Magna e promove ao longo de toda esta semana eventos para celebrar a data.
21: O primeiro encontro comemorativo ocorreu hoje, na biblioteca do STF.
20: Na ocasião, o presidente do Supremo, o ministro Edson Fachin, destacou a importância da democracia prevista no texto constitucional de 88.
22: 38 anos formam o mais longo período de vigência democrática ininterrupta de nossa história republicana. E isso não é obra do acaso nem de uma só geração. É fruto de escolhas diárias da eleitora que compareceu às urnas ontem, do servidor que cumpre a lei, da juíza que fundamenta suas decisões, da cidadania que reclama, da imprensa que informa, das instituições que se respeitam e cooperam pelo bem do Brasil.
21: A Justiça Eleitoral já se prepara para o segundo turno das eleições gerais de 2026.
20: A afirmação foi feita pelo presidente do TSE, ministro Cássio Nunes Marques, no balanço do primeiro turno das eleições. Na ocasião, ele também destacou a normalidade da votação, a segurança dos sistemas eleitorais e o trabalho realizado em todo o país para garantir o exercício do voto. Guilherme Firmino.
23: Após a apuração, Cássio Nunes Marques agradeceu aos eleitores e aos profissionais envolvidos na eleição e afirmou que a expectativa é de repetir no segundo turno a tranquilidade registrada nesse domingo.
24: Ressalto, todavia, que a eleição não termina quando a votação é encerrada. Ela se completa quando a vontade soberana do eleitorado é conhecida e respeitada.
21: A segunda sessão do STJ formou maioria para admitir o primeiro processo da história da corte para julgamento pelo filtro da relevância.
20: Nesse novo sistema, a questão federal discutida precisa ter relevância econômica, política, social ou jurídica, para além dos interesses das partes. Fátima Uchoa.
25: A análise da relevância foi proposta pelo ministro Sérgio Cuquina, presidente da Comissão Gestora de Precedentes do STJ. A discussão é para definir se o condomínio pode cobrar do condômino inadimplente honorários do advogado contratado para ajuizar a ação de cobrança e se há diferença entre essa hipótese e a referente à atuação do advogado fora da justiça. Os votos para definir se a questão apresenta ou não relevância para posterior julgamento de mérito estão sendo tomados em sessão virtual até 7 de outubro e os ministros podem mudar o voto até o final.
21: Começou hoje um mutirão da Justiça do Trabalho para analisar processos que envolvem pessoas com 60 anos ou mais.
20: É a ação em pauta a melhor idade, que vai até sexta-feira em todo o país. Rafael Silva.
26: A mobilização em pauta a melhor idade busca ampliar o acesso à conciliação em casos que envolvam pessoas com 60 anos ou mais. Mas essa é uma ação que deve ser tomada por advogados o tempo todo. Eles devem sempre deixar claro à justiça que aquele processo envolve pessoa idosa e assim chamar a atenção do judiciário para a prioridade no caso.
21: Justiça Federal mantém veto a obras de terminal de gás em Barcarena, no Pará.
20: A decisão atende a pedido do MPF, Vanessa Pereira.
3: A Justiça Federal manteve suspensa a construção de um terminal de gás em Barcarena, no Pará, e proibiu a concessão de novas licenças. A decisão rejeitou o pedido da empresa Termogás e determinou que o empreendimento só avance após a conclusão de estudos técnicos e a consulta prévia às comunidades quilombolas e tradicionais da região. A Justiça também deu 5 dias para o governo do Pará e o INCRA prestarem informações atualizadas sobre o caso.
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21: Uma boa noite.
20: E até amanhã.
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1: Eu sou Paula Groba.
2: E eu sou Humberto Pinheiro.
1: E estes são os destaques de hoje do Jornal do Senado, que começa agora.
2: 13 partidos terão representantes no Senado a partir de 2027.
1: Senadores começam a analisar fim da escala 6x1 nesta terça-feira.
2: Mais de 33 milhões de brasileiros não votaram no primeiro turno, mas ainda podem votar no segundo.
1: Boa noite.
2: Boa noite.
1: O resultado das urnas vai redesenhar o mapa político do Senado a partir de 2027. Serão 13 partidos com pelo menos um representante na casa, em uma composição que reforça a força do PL. A legenda terá a maior bancada, com 28 senadores.
2: Mas o que esses números significam na prática para as votações e para as disputas de poder no Senado? O repórter Rodrigo Rezende explica.
3: A maior bancada é a do PL, com 28 integrantes, seguida pela Federação União Progressista com 12, PT com 9 e MDB com 8. Uma das senadoras eleitas pelo PL foi Carol Ditone, de Santa Catarina.
4: Então, o nosso compromisso é com a moralidade das instituições, dos órgãos públicos. Com certeza, nós vamos trazer mais investimentos, mais respeito com Santa Catarina. Acho que o nosso compromisso é esse.
3: O Partido Novo conseguiu eleger 3 representantes e a Rede Sustentabilidade terá novamente uma senadora, com Luiziane, do Ceará. Também terão senadores os seguintes partidos: Republicanos e PSD com 5 cadeiras, PSB com 4, PSDB e Podemos com 2 representantes cada e PDT com 1 vaga. Dos 32 senadores que tentavam a reeleição, 14 foram reeleitos. Com os dados atuais, a bancada feminina terá 18 representantes em 2027, a maior em um início de legislatura. Uma dessas mulheres é Marília Campos, eleita pelo PT em Minas Gerais.
5: Eu sou a pessoa que dialogo com todos os segmentos, especialmente aqueles segmentos que são civilizados. E é com essa postura que eu seguirei no Senado.
3: A composição partidária final do Senado será definida com o segundo turno da eleição de governadores em 3 estados: Acre, Amazonas e Tocantins. Nessas unidades da federação, senadores em exercício estão no segundo turno e uma possível vitória dará a vaga para o Senado aos seus suplentes.
1: E o Senado, que toma posse no ano que vem, terá uma combinação de nomes conhecidos e estreantes. 14 senadores foram reeleitos para mais 8 anos de mandato, enquanto 2 ex-senadores estarão de volta à casa.
2: E 38 eleitos vão ocupar o Senado pela primeira vez. É uma renovação que muda o perfil da casa, mas que ainda mantém nomes já conhecidos pelos brasileiros. A reportagem é de César Mendes.
6: Os eleitores de 2 estados decidiram manter os senadores que já estavam no cargo nas 2 vagas em disputa. No Amazonas, foram reeleitos Eduardo Braga, do MDB, e Plínio Valério, do PSDB. Em Sergipe, Rogério Carvalho, do PT, e Alessandro Vieira, do MDB. Outros 10 senadores que já estavam no cargo também foram reeleitos: Márcio Bittar, do PL, no Acre; Lucas Barreto, do PSD, no Amapá; Jacques Wagner, do PT, na Bahia; Cid Gomes, do PSB, no Ceará; Veneziano Vital do Rego, do MDB, na Paraíba; Humberto Costa, do PT, em Pernambuco; Marcelo Castro, do MDB, no Piauí; Eduardo Gomes e Carlos Portinho, ambos do PL, no Tocantins e no Rio de Janeiro, respectivamente; e Stevenson Valentim, do Podemos, no Rio Grande do Norte. Para o senador Alessandro Vieira, o novo Senado terá que ser diferente do atual para atender às expectativas dos eleitores.
7: Vai ter que provar para o povo que mereceu essa votação, essa confiança. O Brasil todo espera por um processo de depuração.
6: 2 ex-senadores voltam ao Senado no ano que vem: Renato Casagrande, do PSB do Espírito Santo, e José Medeiros, do PL de Mato Grosso.
1: E na volta dos trabalhos após o primeiro turno das eleições, senadores vão iniciar a análise da proposta de emenda à Constituição que acaba com a escala 6x1. O texto define que trabalhadores terão direito a 2 folgas a cada 5 dias trabalhados.
2: A proposta precisa passar por 5 sessões de debates no plenário antes de ser votada em primeiro turno. Repórter Pedro Pincer.
8: Nesta terça-feira, o Senado deve fazer a primeira sessão plenária para debater o fim da escala 6x1, 6 dias de trabalho e 1 de repouso. Depois de 5 debates em plenário, a proposta de emenda à Constituição poderá ser votada em primeiro turno. Se aprovada, segue para o segundo turno com outras 3 sessões de discussão. A senadora Tereza Leitão, do PT de Pernambuco, destacou que a nova jornada permitirá uma nova dinâmica nas famílias brasileiras.
9: Que a mãe e o pai não cheguem exausto para sentar, mas que cheguem feliz para ainda conversar, brincar, ler com seus filhos e suas filhas.
8: Já o senador Rogério Marinho, do PL do Rio Grande do Norte, lamentou que a PEC obrigue uma forma de contrato entre patrões e empregados.
10: E quando foi feita a modificação da legislação trabalhista de 2017, o único tema que foi consensualizado entre trabalhadores, empregadores e governo foi a necessidade de que preponderasse o negociado sobre o legislado.
8: O texto permite que as empresas tenham até 2 meses para adaptar a jornada para 42 horas semanais depois que a proposta virar lei. A partir daí, terão mais 1 ano para colocar a jornada em 40 horas.
1: E a Comissão de Constituição e Justiça pode aprovar o projeto que autoriza a divulgação de imagens e áudios de crimes em flagrante dentro de estabelecimentos comerciais.
2: A ideia é que o compartilhamento dessas informações ajude na identificação

0: responsabilização do lojista caso haja divulgação indevida de imagens sabidamente falsas. Depois da CCJ, o projeto de lei, que já passou pela Comissão de Segurança Pública, vai ao plenário do Senado.
1: Mais de 33 milhões de brasileiros deixaram de votar no último domingo. E entre os que foram às urnas, quase 6 milhões optaram pelo voto nulo ou em branco.
2: Os números mostram o tamanho da parcela do eleitorado que não escolheu nenhum dos candidatos nas urnas. Repórter Marcela Cunha.
3: O número representa mais de 21% do eleitorado e é o maior desde 1998. Por isso, o TSE informou que vai atuar para aumentar o comparecimento no segundo turno, marcado para o dia 25 de outubro. De acordo com o presidente do TSE, o ministro Cássio Nunes Marques, é preciso intensificar as ações, em especial entre os grupos para os quais o voto não é obrigatório, como quem tem 70 anos ou mais.
4: Não é o ideal, a abstenção de 20%. A ideia é intensificar e aperfeiçoar todos os mecanismos disponíveis para a Justiça Eleitoral para que a gente consiga diminuir esse percentual num segundo turno.
3: Segundo o presidente do TSE, a abstenção chega a cerca de 50% entre os maiores de 70 anos e a 20% entre os jovens de 16 e 17 anos. Além das ausências, o primeiro turno registrou 2 milhões e 200 mil votos em branco e 3 milhões e 600 mil votos nulos.
1: E quem não foi às urnas no primeiro
2: eleitoral considera cada turno uma eleição independente. Portanto, a ausência na primeira etapa não impede a participação na votação de 25 de outubro, desde que a situação eleitoral esteja regular. Quem explica é a repórter Luísa Mello.
5: Cada turno eleitoral é tratado como um pleito independente. Então, mesmo sem ter participado da primeira rodada de votos, os eleitores podem ir às urnas no segundo turno, basta que o título esteja regularizado. A ausência no primeiro pleito precisa ser justificada pelo eleitor até 3 de dezembro. O presidente do Tribunal Superior Eleitoral, ministro Cássio Nunes Marques, ressaltou a importância da participação no primeiro turno.
4: Quero, antes de tudo, agradecer às eleitoras e os eleitores brasileiros que compareceram às urnas e exerceram, mais uma vez, o direito fundamental de escolher os seus representantes.
5: De acordo com dados do TSE, a abstenção bateu recorde este ano, com 33 milhões e 400 mil pessoas que não compareceram às urnas. No segundo turno, a votação é apenas para presidente da República e, dependendo do estado, para governador.
2: Com edição de Paula Groba e trabalhos técnicos de Eliseu Caires, o Jornal do Senado fica por aqui. Acompanhe agora as notícias da Câmara dos Deputados. Boa noite.
1: Boa noite e até amanhã.
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7: Câmara amplia a bancada feminina e passa a contar com 109 mulheres.
8: PL elege maior bancada e terá 121 deputados na próxima legislatura.
7: Nicolas Ferreira e Lucas Pavanato superam os 3 milhões de votos.
8: Boa noite. Os brasileiros foram às urnas neste domingo para participar do processo eleitoral.
7: A eleição presidencial de 2026 registrou mais de 119 milhões de votos válidos no primeiro turno, o maior número já registrado nesta etapa da disputa pelo Palácio do Planalto.
8: Os eleitores também votaram para escolher os próximos governadores, senadores, deputados federais e deputados estaduais.
7: Na Câmara dos Deputados, o PL elegeu a maior bancada para a próxima legislatura. A repórter Silvia Munhato explica como fica a correlação de forças na casa a partir do resultado das eleições deste domingo.
9: O PL elegeu a maior bancada da Câmara dos Deputados neste domingo e vai ter 121 deputados na próxima legislatura, que começa em 1º de fevereiro. Em 2022, o partido havia obtido 97 cadeiras. O segundo colocado para a Câmara foi a Federação PT-PCdoB-PV, com 88 deputados, 6 a mais que na última eleição. Além do PL da Federação, PT e PCdoB PV, ganharam deputados em relação ao total eleito em 2022, o PSD, Republicanos, Podemos, Novo e Missão. O Novo teve um aumento de 3 para 10 deputados.

0: entre os que perderam destaque para a federação União PP, que passou de 105 para 87. PSDB Cidadania perdeu 7 cadeiras, chegando a 11. E o PDT ficou com 6 deputados, uma perda de 10 cadeiras. PSB e PSOL Rede mantiveram uma bancada de 15 deputados. Os outros que registraram quedas foram MDB, PRD Solidariedade e Avante. Em entrevista ao programa Painel Eletrônico da Rádio Câmara, a consultora legislativa Manuela Nonô cita o crescimento de partidos como PL e Novo como exemplo de uma eleição ideológica e mais à direita.
1: Eu acho que essa foi a eleição dos partidos ideológicos. Seja de um lado, seja de outro, essas agremiações ganharam, foram premiadas pelos eleitores. Os partidos catch-all, aqueles que vale tudo, o famoso centrão, de uma forma geral ele perdeu, tanto na Câmara quanto no Senado. E isso não se deve somente ao eleitorado, também se deve à reforma do sistema político brasileiro que tem acontecido, que tem colocado aí cláusulas de barreira, que proibiu as coligações nas eleições proporcionais. Isso tudo está depurando o sistema de mas continuamente.
0: Também em entrevista ao Painel Eletrônico, o professor de Ciência Política da Universidade de Brasília, André Borges, afirma que foi uma eleição plebiscitária, citando a definição de segundo turno para presidente, que será disputado entre o senador Flávio Bolsonaro e o presidente Lula.
2: Ele mostra, né, um certo padrão, né, no comportamento do eleitorado, no que diz respeito ao fato de que quando a gente tem uma eleição, né, em que o presidente em exercício no cargo concorre à reeleição, invariavelmente, né, esse pleito ele acaba se tornando uma espécie de plebiscito sobre o governo. E eu acho que o grande desafio da campanha do Lula, né, sempre foi o fato de que ele não conseguiu, né, ao longo da campanha, melhorar os índices de aprovação do governo, né?
0: Os dois especialistas explicam, porém, que o sistema ainda mantém vários partidos e com resultados diversos nos estados. Portanto, a Câmara manterá, por exemplo, deputados mais voltados para a busca de recursos para suas regiões. E a falta de uma decisão sobre o executivo no primeiro turno deverá, segundo eles, adiar votações mais polêmicas. Dos 513 deputados federais eleitos, 183 vão exercer seu primeiro mandato na Câmara dos Deputados. Esse número representa uma taxa de renovação de 35,67%. Já o número de deputados reeleitos é de 301, 58,6% do total de deputados que foram eleitos titulares nas eleições de 2022 ou suplentes que foram efetivados como titulares ao longo da atual legislatura. Da Rádio Câmara de Brasília, Silvia Minhato.
3: Eleições. Novas deputadas serão 21% do total de parlamentares na Câmara, percentual acima da atual legislatura, mas ainda abaixo do total de mulheres na população brasileira. A repórter Paula Bittar traz uma análise sobre o crescimento da bancada feminina para a próxima legislatura.
4: O número de mulheres eleitas para a Câmara aumentou, mas a representação feminina entre os deputados continua muito abaixo da proporção da população. A partir de 1º de fevereiro do ano que vem, as mulheres representarão 109 dos 513 parlamentares da Câmara, 19 a mais que o número atual. Ainda assim, enquanto são mais de 51% da população brasileira, serão pouco mais de 21% dos deputados federais. 59 delas, ou 54%, foram reeleitas. A federação composta por PT, PCdoB e PV elegeu a maior parcela de mulheres, somando 34 cadeiras, o equivalente a 31% da representação na casa. Os colégios eleitorais do Sudeste foram os principais responsáveis pela formação dessa nova bancada. São Paulo elegeu 16 deputadas, concentrando 14,7% de todas as cadeiras ocupadas por mulheres na casa. Logo atrás, Minas Gerais e Rio de Janeiro garantiram 11 e 10 parlamentares, respectivamente. Fora do eixo sudeste, Bahia, Pernambuco e Santa Catarina destacam-se com 6 deputadas eleitas em cada estado. Por outro lado, Distrito Federal, Piauí e Roraima encerraram a apuração sem eleger mulheres para a nova legislatura. A deputada Érica Hilton, do PSOL de São Paulo, foi reeleita como a mulher mais votada da história da Câmara dos Deputados, com 1,5 milhão de votos conquistados. Hilton foi uma das duas primeiras mulheres trans eleitas para a Câmara, ao lado de Duda Salaberti, do PSOL de Minas Gerais, em 2022. Em Minas Gerais, Duda Salaberti aparece como a terceira mais votada, com quase 230 mil votos, e também deve assumir um novo mandato. Magda Morfato, do PL de Goiás, aos 77 anos, será a integrante com mais idade em exercício na casa. A cientista política Hanna Marussi considera positivo o aumento na bancada feminina e atribui essa elevação ao financiamento das campanhas.
3: Os partidos tinham até 8 de setembro para fazer o repasse para mulheres, pessoas negras e indígenas, e de um modo geral, esse prazo foi cumprido. Claro que tiveram partidos que individualmente não cumpriram, mas no montante geral do Fundo Especial de Financiamento de Campanha, esse dinheiro foi destinado. Então, tanto o montante quanto o momento em que ele entra faz toda a diferença para a eleição de mulheres.
4: Na análise da composição da bancada, a cientista política ressalta que ela se divide principalmente em esquerda e direita, com um centro esvaziado. Hanna Marussi aponta, por outro lado, que no Senado a votação foi expressiva para mulheres de direita.
3: A gente tem um crescimento expressivo também de mulheres eleitas, porém, essas mulheres, muitas delas, se colocaram e fizeram sua campanha deslocada de valores ligados aos direitos das mulheres, algumas até se posicionando contra o voto feminino. Então a gente tem um crescimento de mulheres muito mais ligadas ao conservadorismo, muito mais ligadas ao espectro de direita no Senado. E isso é uma tendência do Senado como um todo. Né? O crescimento do conservadorismo no Senado foi bastante expressivo. A direita agora, pela primeira vez, é maioria no Senado Federal.
4: Para o Senado, entre as 54 vagas em disputa, 12 foram para mulheres. É o maior número de senadoras eleitas em um mesmo pleito desde a redemocratização. Até então, o recorde havia sido registrado em 2002, quando 8 mulheres conquistaram cadeiras na casa. Em 2018, última eleição em que também foram renovados 2/3 do Senado, 7 mulheres foram eleitas. Com o resultado, a bancada feminina deve passar das atuais 15 para 18 integrantes a partir de 2027. Da Rádio Câmara, de Brasília, Paula Bittar.
5: Política. Campeões de votos ajudam a ampliar as bancadas de seus partidos na Câmara. Antônio Vital tem as informações.
6: O resultado final das eleições para deputado federal apontou a existência de candidatos muito bem votados que funcionaram como puxadores de votos para seus partidos e acabaram contribuindo para que outros parlamentares, que não teriam individualmente votos suficientes para se eleger, também conquistassem uma vaga. Puxadores de votos são aqueles candidatos que obtiveram votação acima do chamado quociente eleitoral, que é o cálculo usado para apontar quantas vagas cada partido tem por estado. Foi o caso, por exemplo, de 2 deputados do PL, Nicolas Ferreira, em Minas Gerais, e Lucas Pavanato, em São Paulo. Os dois receberam mais de 3 milhões de votos e ajudaram a ampliar a bancada do PL na Câmara. Em Minas Gerais, o PL elegeu 21 deputados, sendo que 9 deles não teriam sido eleitos sem os votos de Nicolas. Um deles, Sargento Melo Casal, acabou eleito com apenas 25 mil votos. Em São Paulo, os votos a Pavanato ajudaram a eleger 7 deputados que não teriam votos suficientes entre os 19 eleitos pelo PL. Isso porque, na eleição para deputado, os votos são computados para o partido ou federação do candidato. Quanto maior essa soma, mais cadeiras o partido tem. Também em São Paulo, a deputada Érica Hilton recebeu mais de 1,5 milhão de votos, o que ajudou o partido dela, o PSOL, a conquistar 6 vagas na Câmara, uma a mais do que teria direito se não fossem contabilizados os votos para o partido. O ponto em comum entre os campeões e as campeãs de votos é a campanha com forte presença nas redes sociais. Para o cientista político André Borges, da Universidade de Brasília, a campanha pelas redes sociais é uma nova maneira de fazer política que veio para ficar.
2: Candidatos mais localistas, né, ex-prefeitos, ex-vereadores, geralmente eles vão ter aquela votação ali mais concentrada, né, no seu município. E o que a gente observa nos últimos anos é que a campanha através da rede, ela me permite chegar a um custo relativamente baixo, né, a eleitores que estão espalhados ali, né, pelo território do estado, né? Então você passa a ter um tipo diferente de campanha, né? Eu acho que é um novo jeito de fazer política que veio para ficar e que está abrindo espaço também para a ascensão de novas lideranças.
6: Consultora legislativa da Câmara dos Deputados, Manuela Nonô, também relacionou a presença nas redes sociais ao resultado da votação.
1: Quando você se torna conhecido pelas redes sociais, se torna quase natural você ter uma votação, embora essas realmente tenham sido extraordinárias. Eu quero dizer aqui que o Nicolas sozinho teve 27,41% dos votos válidos de Minas. O PL fez 19 cadeiras. Sem o Pavanato, ficaria 12. Então, o Pavanato deu 7 cadeiras para o PL. Ele teve 47,26% de todos os votos do PL de São Paulo. Isso é muita coisa.
6: Outros candidatos também ajudaram a ampliar a bancada de deputados em seus estados graças à grande quantidade de votos. André Fernandes, do PL, foi eleito com quase 700 mil votos no Ceará, mais de 12% dos votos do estado. E Júlia Zanatta, também do PL, recebeu 560 mil votos, o equivalente a 13% de todos os votos de Santa Catarina. Também foi eleito com 13% dos votos no Distrito Federal o candidato Fábio Félix, do PSOL. Na Rádio Câmara de Brasília, Antônio Vital.
3: Trabalho. A notícia de que postos de gasolina estavam obrigando as frentistas a trabalharem de biquíni motivou um debate sobre os limites das empresas na definição dos uniformes de seus funcionários.
5: A questão chegou à Câmara dos Deputados, onde uma proposta foi apresentada para impedir que as vestimentas nas empresas violem a dignidade do trabalhador. O repórter Luiz Cláudio Canuto tem os detalhes.
7: Está na Comissão de Constituição e Justiça da Câmara dos Deputados projeto que cria regras para uso de uniformes de trabalhadores. A intenção é evitar a violação da dignidade do empregado. Atualmente, a CLT define que cabe ao empregador definir o padrão de vestimenta dos empregados, sendo permitida a inclusão no uniforme de logomarcas da própria empresa ou de empresas parceiras e de outros itens de identificação relacionados à atividade desempenhada. A proposta proíbe diferenças que destoam da finalidade da profissão e veda a imposição de roupas que provoquem risco físicos ou ambientais desnecessários. A autora do projeto, deputada Laura Carneiro, do PSD do Rio de Janeiro, explicou o que a motivou a apresentar a proposta.
8: Na verdade, esse projeto surge de uma modinha que apareceu de que as mulheres tinham que estar no posto de gasolina vestidas de biquíni, como se a pessoa vai pôr gasolina apenas para ver aquelas mulheres seminuas. Isso é um completo absurdo, um desrespeito às mulheres brasileiras, um desrespeito ao corpo, um desrespeito à identidade e muito mais um desrespeito à profissional. Você não está tratando de uma mulher que vai vender o seu corpo. Ela está vendendo um produto e ela não tem que utilizar o seu corpo para isso. É um completo absurdo, é entender que a mulher é um objeto, é tudo que a gente batalha, é o que alimenta essa política do machismo, né, o que alimenta essa visão torpe de que mulher é objeto, e é isso que a gente combate todos os dias. Então não fazia nenhum sentido a gente não ter apresentado esse projeto e eu espero que ele seja aprovado.
7: O texto original proibia qualquer uniforme que expusesse o corpo de forma indevida ou que fosse incompatível com a natureza do trabalho e determinava que as normas internas das empresas sobre uniformes deveriam observar critérios de conforto e respeito à diversidade corporal. Na Comissão de Trabalho, a relatora, a deputada Rogéria Santos, do Republicanos da Bahia, optou por uma redação que retirasse o caráter moralizante da proposta e preservasse a autonomia das empresas na gestão da força de trabalho. A comissão acompanhou a sugestão da relatora. Pelo texto aprovado, o empregador não pode exigir dos empregados o uso de vestimentas incompatíveis com a finalidade da atividade. A proposta aguarda a avaliação da Comissão de Constituição e Justiça. Se aprovada, poderá seguir diretamente ao Senado. Para virar lei, precisa ser aprovada pelos deputados e senadores e depois ser sancionada pela Presidência da República. Da Rádio Câmara de Brasília, Luiz Cláudio Canuto.
3: Segurança Pública. Comissão aprova a realização de campanha contra a divulgação de dados de autor de crimes em escolas. A repórter Maria Neves tem os detalhes.
9: A Comissão de Segurança Pública da Câmara dos Deputados aprovou o projeto que prevê a realização de campanhas de conscientização sobre a divulgação de dados pessoais de autores de homicídios em escolas. Pela proposta, as ações deverão incentivar a cobertura jornalística responsável e ética que priorize o interesse público. O texto original do deputado Dr. Jaziel, do PL do Ceará, proíbe a divulgação de informações como nome e foto do autor de crimes cometidos com o objetivo de provocar terror social ou generalizado. Dr. Jaziel propõe, inclusive, punições para quem incorrer na conduta, mesmo para os meios de comunicação. O relator na Comissão de Segurança Pública, deputado delegado Paulo Bilinski, do PL de São Paulo, no entanto, recomendou a aprovação da versão apresentada pelo relator na Comissão de Comunicação, deputado Kleber Verde, do MDB do Maranhão. Kleber Verde considera que proibir veículos de imprensa de divulgar nomes de pessoas envolvidas em crimes de terrorismo consiste em censura prévia, o que é proibido pela Constituição.
10: Apesar de reconhecermos os nobres desígnios esculpidos da concepção desses projetos de lei, suas concepções materiais violam o comando constitucional que veda a censura prévia, tornando-se incompatíveis com a sistemática do nosso ordenamento constitucional.
9: O projeto que prevê a realização de campanhas de conscientização sobre a divulgação de dados pessoais de autores de homicídios em escolas ainda será analisado pela Comissão de Constituição e Justiça. A proposta também terá de ser votada pelo plenário e, se aprovada, terá de seguir para o Senado. Da Rádio Câmara de Brasília, Maria Neves.
5: Termina agora o Jornal Câmara dos Deputados, produzido pela Rádio Câmara, com trabalhos técnicos de Everson Urani e apresentação de Luciana Vieira e José Carlos Andrade. Uma ótima noite para você.
3: O Jornal Câmara dos Deputados volta amanhã. Fique agora com as notícias do Tribunal de Contas da União.
11: Minuto do TCU.
12: O Tribunal de Contas da União avaliou a atuação do governo federal diante dos apagões de energia em São Paulo. A fiscalização analisou a atuação do Ministério de Minas e Energia e da Agência Nacional de Energia Elétrica no acompanhamento dos serviços da empresa Enel. A concessionária atende mais de 8 milhões de consumidores em 24 municípios, incluindo a capital paulista. O TCU constatou que o tempo médio para restabelecer a energia passa de 10 horas e está acima das médias nacional e estadual. Desde que assumiu a concessão, em 2018, a Enel acumulou mais de 320 milhões de reais em penalidades. O contrato termina em 2028. Por isso, o TCU determinou que o Ministério e a Agência Reguladora apresentem, em 60 dias, cronograma para garantir a continuidade do serviço. Saiba mais em tcu.gov.br.
11: 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Boa noite.

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2: Varginha comemora seus 144 anos com uma grande festa, agora no dia 7 de outubro, próxima quarta-feira, na Praça do ET. A entrada na praça será liberada às 4 da tarde. Às 4h15, quem abre a programação será o DJ Adriano. Depois, às 5h30 da tarde, tem show da banda Kaona. E o grande momento da noite fica por conta da banda Biquíni, que sobe ao palco às 8 da noite para comemorar com os varginhenses o aniversário da cidade. A programação é realizada pela Prefeitura de Varginha através da Secretaria de Turismo e Comércio. Ronaldo Trombini, Repórter Melodia.
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É isso aí, galera. Cheguei chegando bagunçando a zorra toda. São 20 horas e 3 minutinhos. Ninguém vai estragar. É, eu, Neneco Barros, daqui, voz me ceda aí, nós vai chacoalhando no pelo e nós vai junto até as 23 horas. Prega o mug daí, que o Neneco prega o mug de casa.

isso aí, galera. Aumenta o som e vem comigo. Já mandando aquele abração pra quem chega com a Neneco Barros através da página Rádio Melodia. Você já segue nós lá? Não! Criatura, larga a mão de preguiça, prega o dedão no imbigo do telefone. Vai lá, segue nós lá na página da Rádio Melodia, na página Neneco Barros, no Face Rádio Melodia, no Face Neneco Barros. E mandar também aquele abraço especial pra quem vem comigo através dos sites radios.com/melodia. Nós tá junto, misturado e organizado aqui no sul de Minas para o Brasil e para o mundo através da NET. É isso aí, galera, vamos chacoalhando pelo, mandando aquele abraço pra galera que vem comigo através do nosso telezap. Você já mandou o seu recado pro Neneco Barros? Não! Criatura, larga a mão de preguiça, casca o dedo aí no imbigo do telefone, grava seu alôzinho, grava seu recado aí, manda pra nós, viu? É! Só não pode gravar mandando cobrar os outros, o resto nós sorta tudo no ar, tá bom? Manda aquele abraço pra galera que tá chegando aí através do 3690-2743. Prego o muque daí, que eu prego o muque.

0: Jesus, apaga a luz. Vou mandar um abraço aqui pra ele que tá lá comigo lá em Cambuquira. Meu amigo Darcy Frutuoso. Alô, Neneco Barros, boa noite pra você e pra sua família. Neneco, gostaria de ouvir uma belíssima música do Roberto Carlos. Vou oferecer pra você, pra sua família, pro Fabrício, pra família do nosso grande amigo Oswaldo Jardim. Vou oferecer também para todos os ouvintes de Minas, Brasil e do mundo. A música é Distância, com Roberto Carlos. Darcy Frutuoso. Ô, Darcy, prega o mugue aí.
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0: Jesus, bota pra moer, bota pra ferver.
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0: É, mandar um abração pra minha amiga Cleusa Mariano Narente. Boa noite, Cleusa.

0: Mandar aquele abração pro meu amigo Cezinha Vito. Ô, Cezinha, boa noite!
1: A gente é
0: prego, Muguei!
2: Boa noite, Deneco Barro!
0: Boa noite, Cezinha!
2: Tamo junto! Prego, Muguei! Tá chovia boi!
0: É, acho que...
2: As águas de São Francisco estava boa.
0: Embora a ponte. Boa.
2: Esse é o grande motivo que eu não pude atravessar.
0: Então nós fica do lado de cá mesmo.
2: Boa noite a você.
0: Boa noite, querido.
2: E a boa noite toda a sua família.
0: Obrigado, meu queridão.
2: Beleza? Deus abençoe você. Que papai do céu abençoe também a todos os ouvintes.
0: Estamos ouvindo aí. Deus abençoe. Beleza? Amém.
2: O Fabrício de Cambuquira, o Carlão do Centenário, São Paulo, tamo junto. Beleza?
0: Beleza, queridão.
2: Todos nós aí. O Já, o Amarildo, tamo junto. Beleza? Hoje é minha folga.
0: Opa, beleza? Tá na forcança hoje.
2: Trabalhar quarta-feira.
0: Eita, mas só quarta.
2: De feriado.
0: É, quarta-feira, feriadão, né?
2: Aí estamos juntos.
0: Beleza, meu irmão.
2: Tô aí, ouvindo você. E a todos os ouvintes. Beleza? Manda um abraço pra todos os ouvintes aí.
0: Beleza, deixa beleza? Comigo, meu querido.
2: Valeu. Aô,
0: potência. Falou. Beleza, Cezinha.
2: Boa noite, Deneco Barro. Ah, só que nem a música que queria, não. Viu?
0: Ah, não é não? Ué.
2: Minha música vou te mandar pra você, que agora tá, pra todos os ouvintes.
0: Eu achei que era o Rei de São Francisco.
2: 102,3. Beleza? Não vou mais deixar.
0: Ó, oh, tá chonado hoje. Jesus, o homem hoje tá.
2: Todo amor assim.
0: O homem hoje tá na alegria só, rapaz.
2: Diz pro meu olhar. Oh. Pro meu olhar.
0: Zezé,
2: canta pra
0: Camargo.
2: Nós aí, cadê? Eduardo Costa.
0: Eduardo Costa.
2: Homem apaixonado. Ele não tem fome, só não, tem sede.
0: Só sede, o
2: canta comigo aí.
0: Não almoça nem janta.
2: Eduardo Costa, tamo junto.
0: Só bebe.
2: Valeu, um abraço.
0: Um abraço, queridão.
2: Claudinha Lima tá fazendo aniversário essa semana.
0: É aniversário da Claudinha?
2: Deus abençoe.
0: Com certeza, né?
2: Deus abençoe ela. Papaizinho do céu, abençoe ela. Obrigado por tudo, meu Deus.
0: Beleza, querido.
2: Por ter ela, por minha vida. Obrigado muito. Tamo junto. Parabéns, Claudinha Lima. Que Deus te abençoe. 5.0. Ele tá bem na fita, hein? Graças a Deus. Obrigado, meu Deus. Manda essa música pra ela aí.
0: Deixa comigo, meu irmão.
2: Valeu, obrigado.
0: Abraço. Abraço, Cezinha. Abraço, Claudinha Lima. Que tá completando mais um aninho de vida, né? Assim como Varginha vai completar mais um ano também. Quarta-feira, né? Neco Bar também completa mais um ano. Mas quem completou mais um aninho de vida aí, colheu mais uma abóbora no roçado, é o nosso prefeito Leonardo, hein? É, vamos mandar um abraço pra ele também, né? Claudinha, que Deus te abençoe, te dê muita paz, muita saúde, te dê muita prosperidade, viu? Que essa data, Claudinha, se repita por mais 4.500 anos. É... E que o Cezinha tem que te aguentar, você mais 4.500 anos, viu? Abraço pra você.
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0: É, mandar aquele abração também aí pro nosso prefeito Leonardo, que completou mais um ano de vida, né? Que Deus te abençoe, viu, Léo? Deus te abençoe, te dê muita paz, muita saúde, te dê muita prosperidade, né? Que essa data, Léo, se repita por mais 7.999 anos, viu? Parabéns pra você aí, receba aí um abraço de toda a nossa família Melodia, receba um abraço do amigo Neneco Barros. Vamos juntos, pregando o mugue aqui. Ah, mês de outubro é bom demais. É muita festa, gente.
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0: É aniversário da Rádio Melodia, aniversário de Nossa Senhora Aparecida. É dia das crianças, bom demais da conta. 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Quinta-feira eu falei, olha, vou sortear na segunda-feira, vou pegar o pessoal que participou comigo segundo, na sexta e pegar o pessoal que tá participando hoje comigo, tá bom? Então lá pras 22 horas, nós vamos chacoalhar o pelo aqui. Beleza pura, quem mais tá chegando comigo, meu amigo Jaime, prega o muque, Jaime.
1: Ô, Nenê, manda uma música boa pra Silvana, tá pedindo aí pra você aquela Não Vai Guiar, Beijinho Doce.
0: Beijinho Doce.
1: Eu queria também ouvir aquela música Velha da Porteira, ela tá pedindo Velha Porteira.
0: Velha Porteira, beleza.
1: E queria mandar também outra música, queria aquela, aquela do Rick Remy. Tive que ir embora.
0: Beleza, vou tentar colocar, viu, Jaime? Duas eu acho que eu até consigo. Vamos ver se eu consigo colocar mais, tá bom?
1: Essa noite lá em casa, madrugada, o pau quebrou.
0: Beleza.
1: Boa noite. Aí eu queria ver essa música, eu oferecer pro... Vamos começar por aqui. O Quiabo, o Zé da Ego, o Zé da Maritaca, o Lá de Posto Caldo. Criador de Maritaca. Queria oferecer pro nosso amigo Balancino. Balandino, também queria oferecer para o Darcy Frutuoso, queria oferecer só Adil Sapim, Zé Braga,
0: beleza,
1: Cezinha Rica, Gilberto Coca-Cola.
0: Tá sumido o marvado, Gilbertinho Coca-Cola.
1: Paulinho do Burro.
0: Beleza.
1: Tiago Oliveira. E pro Fabrício lá em Cambuquira, para a família dele também. Preto. Queria oferecer pro Bigode lá na rua Rio de Janeiro, pra Maria. Sargento Cordoal, viu, Neto?
0: Beleza pura,
1: e queria oferecer pra todos vocês da Rádio Neto. Pro
0: obrigado,
1: você,
0: meu querido.
1: Lugar, pra tua família e pro Sidão. E também pro Silvano e o Jaime tá falando, né?
0: Beleza, viu,
1: Sidão?
0: Pura.
1: O Jaime e o Silvano tá mandando pra você aí, ó. Benetório, Joaquim da Natureza lá.
0: Deixa
1: viu?
0: Com manda... nós.
1: Joaquim Benetório e a dona Aparecidinha. Madruga, Aédio, Barretão, tudo tá ouvindo, hein?
0: Deixa comigo, meu querido.
1: A Aédio que pediu pra mandar uma música boa. Manda pra ela aí.
0: Um Chico abraço Rey, pra Aédio, um abraço lá pro Barretão, okay? Nosso companheiro de
1: e
0: rádio.
1: E queria ouvir também pra Comadre Urbana, viu, também? Já tô ouvindo lá, o rádio tá ligado lá, falou?
0: Beleza. Noite, dona Urbana, um abraço pra senhora aí, viu?
1: O povo da rádio aí também, que eu queria oferecer pra aí pro nosso... Diretor Tibé, que é o nosso diretor da rádio.
0: Beleza.
1: Queria oferecer pro Robertinho também.
0: Beleza. Roberto Carlos.
1: Prefeito Fiasco, para o Antônio Silva.
0: Prefeito Leonardo, Antônio Silva.
1: Todos que estão ouvindo lá no Hospital Regional, me entenderam muito bem lá, graças a Deus.
0: Beleza, está combinado.
1: Eu queria que você mandasse na última música, hein? É o quanto tempo de sono perdido, tá ok?
0: Beleza, vamos pra tentar,
1: você, Nenel, tá pra bom? Tudo, hein? Quem faz o rádio é você.
0: É vocês do outro
1: tá
0: lado.
1: Ok, Nenel? É você que faz o rádio aí. Pô, pega a música, manda a bala. Prega o muque. Prega o muque daí que eu prego de cá, tá ok? Ô, você!
0: Beleza, Jaime!
1: E a lá de Cambuquira, hein?
0: Abraço pra você, abraço pra Silvânia. Na verdade, quem faz o rádio, a Rádio Melodia, são vocês, os nossos ouvintes, né? Eu sou simplesmente um instrumento aqui pra poder atender vocês, tá bom? Alô, Neneco Barros, boa noite! Boa noite, meu querido Romualdo! Neneco, boa noite, tudo bem com você? Tudo jóia, Romualdo? Aí, o Romualdo do sítio Pitangueiras. Hoje, se possível, Neneco, gostaria de ouvir essas músicas aí no coquetel musical. Eu Me Guardo Pra Você com Daniel e Acorrentado em Você com Bruno e Marrone. Vou oferecer pra você o excelente locutor que alegra as nossas noites e seus ouvintes. Vai pra minha família. Muito obrigado, Neneco. Fica com Deus, meu amigo. Ô, Romualdo, um abraço pra você, viu? Deus abençoe. Obrigado pelo carinho aí, viu? Obrigado pela tua audiência. E se não tem vocês aí, não adianta ter o Neneco Barros aqui. Abraço pra você. Ô, Marcelinho. Vou mandar um abraço aqui pro Marcelinho, vai. Tá lá com o nariz pregado no rádio escutando Neneco Barros. Marcelinho, prega o muque aí.
4: Fala, Neneco. Vai, Neneco. Deu. Tá dando bozinho, hein? Quando vocês aí, ui. Manda uma moda lá no teu programa lá depois, pô. Depois pra nós.
0: Beleza, Marcelo.
4: Tá escutando o programa.
0: Abraço pra você, Marcelo. Um abraço pro bozinho que tá aí, né? Alô, Neneco, boa noite. Boa noite, meu querido Quiabo. Prego o muque.
5: Ô, Neneco Barros, boa noite.
0: Boa noite.
5: Boa noite.
0: Boa noite, Quiabo.
5: Potência. Mas você passou esse final de semana ou já é feliz?
0: Bom demais, criatura.
5: Espero que passou tudo bem com você e família, viu, meu grande amigo? o meu grande amigo.
0: Oi,
5: Jorge. Ah, hoje, eu quero mexer dentro do meu peito aqui com música. Ah, é? Você vai fazer um grande favor pra nós,
0: se for possível. É aquela tijolada.
5: Você vai tocar pra nós aí, se for possível. Saudade e o Carreiro,
0: saudade com os dois mineiros.
5: E saudade que o Carreiro deixou com os dois mineiros.
0: Essa é pra judiar mesmo, hein?
5: Carreiro com os dois mineiros. Toca essas três músicas pra mim, que hoje eu vou lavar o pescoço por dentro com essas músicas. Primeiramente, eu quero dedicar essa música pra você. Entendeu, meu grande amigo? Também quero mandar lá pro Rodrigão, do bairro de Fátima. Ô, Rodrigão, um abraço que abre pra você. Vai lá pro Ivander. Também eu quero mandar pro Edmar, de Volta Redonda. Ô, um abraço, Edmar. Gente boa. Vai pro Peixinho também. Vai também pro Balandino. Também vai pro Fabrício de Cambuquira. Ô, Fabrício. E abençoa toda a sua família. Um abração do Quiabo. O Ayrton Primo Carmaço, o Lorival e a sua esposa Sônia da Pavicã, também vai pro Adelmo, também vai o Carlão Paulista, também vai pra Dona Rosa e pro Sô Manuel,
0: beleza,
5: o Sapinho e pra Marli, o Tiago de Oliveira, o Zé da Égua, o Cassiano, o Gilberto Coca-Cola, o Osmar Meneguce, o Paulinho do Burro, Sargento Clodoaldo, o João Pedreira, sua esposa Lena, e pro seu menino, o Jaime. Um abraço, Jaime, do Quiabo. Vai também lá pro Moisés e pro Pingo de Carvalho. Um grande abraço pra essa turmaiada
0: toda aí.
5: Que Deus abençoe cada um aí. Ilumina cada passo da vida de todos.
0: Amém.
5: Valeu, um grande abraço, muito obrigado por tudo, moçada. Bota pra moer, bota no fogo pra ver. Ô, Neneco, boy, deixa eu falar uma coisa.
0: Ah.
5: O Sapinho telefonou pra mim, esqueci de falar, rapaz, sabe? Falou, o que que tá acontecendo? Que o Neneco não consegue me pegar.
0: Olha, pra você ver, vai. Eu pelejei pra pegar ele, velho.
5: Tá chovendo muito, será que é por isso que ele não tá conseguindo me pegar?
0: Ele tá chovendo.
5: Importante que eu consegui te pegar. Agora
0: aí, ó,
5: ele lá, eu não tô sabendo, não. Ué, Neneco, você não conseguiu pegar o Sapinho sábado?
0: Não teve jeito, rapaz. Eu pelejei pra pegar o Sapinho sábado.
5: Um grande abraço, fica com Deus.
0: Eu pelejei pra pegar o Sapinho sábado, não teve jeito, rapaz. Eu acho que a chuva tá atrapalhando. Mas agora eu descobri como é que faz pra pegar o Sapinho, sabe? É. Tem, pra pegar o ratinho, a gente põe um pedaço de queijo na antena, né? Aí pega o programa do ratinho. Pra pegar o programa do sapinho, nós temos que botar uma minhoca em cima do rádio. É, pra pegar o sapinho, tem que botar uma minhoca lá. Aí botou a minhoca, nós pegamos o sapinho, não é mesmo? Agora eu aprendi, sábado eu vou botar uma minhoca em cima do rádio. Bota no fogo pra ferver. Quando solta o boi, o peão sabe. Alô, Neneco Barros, boa noite! Neneco, gostaria de ouvir uma música sem direção com o Rick Renner. Vou oferecer a todos vocês, para todos os ouvintes, um abraço do Ildefonso, da Maraísa, da Fernanda e o Daniel lá no bairro Centenário. Hoje a casa. Abraço, Ildefonso, abraço para vocês todos aí, obrigado pelo carinho. Alô, Neneco, boa noite pra você, uma boa noite à galera lá da equipe Comandos Vigilância. Neneco, como é que passou o final de semana? Hoje nós estamos de plantão aqui na rodovia Três Corações. Eu e o Marques queremos ouvir uma música, Lua e Flor. Que Deus abençoe você e sua família. Abraço pra você, meus queridos amigos aí da equipe Comandos Vigilância. Abraçando você, abraçando aí o Marques, abraçando toda a galera aí, né? Deus abençoe vocês aí também, viu? Que esse dia, que essa noite, né, possa ser tranquila, que Papai do Céu possa deixar sobre vocês a bênção, né? Trabalhar não é fácil, não. Ainda mais na rodovia de noite. A galera da equipe aí, Comandos Vigilância. Abraço pra vocês, viu? Papai do Céu abençoe cada um de vocês aí.
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0: Alô, Neneco, seu lindo Rinaldi. Cuidado. Neneco, boa noite. Cuidado. É, Neneco, você na melodia, a noite é a mesma coisa que o IP Florido. Opa!
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0: Olha, mais, Celinho! É, todo mundo admira, né? Manda pra nós duas musiconas pra nós aí. Manda a distância com a milionária José Rico e meu cajuzinho com o Pião Carreira Zé Paulo. Parabéns pela sua audiência, garota. Abraço pra você, Celim. Obrigado pelo carinho. Manda um abração pro meu amigo Crebim. Ei, Crebim, ele que trabalha comigo lá na prefeitura. Abraço pra você, viu, Crebim? Deus abençoe, meu querido. Abraço pra você. Um abraço aí pra sua esposa, a Patrícia. Obrigado pelo carinho. Tamo junto. Quem mais mandou um oi pra nós? Agora eu vou lá no Estadão de Goiás. Eu vou lá no Estadão de Goiás, rapaz. É pra judiar de nós. É o Seninho, rapaz. Já mandou aqui uma frigideira carregada com os pedaços de carne, com cebola, com pimenta pro meio, uma garrafinha do lado e uma latinha verde, que não pode falar o nome, pode fazer propaganda, mas é Bavária. Prega o muque aí.
7: Boa noite, Nenego Barro. Boa noite, Seninha. Boa noite, Seninha. Da cidade de Anápolis, do Estadão de Goiás. Curtindo a melodia aqui e curtindo a segunda sem ler aqui.
0: Prega o muque, vai lá.
7: Hoje eu fiz um tira-gosto aqui. Meio mineiro. Olha aí pra você ver aí, ó.
0: Não, não, você mandou a foto, é pra judiar de nós. Eu já dei uma lambida na tela do computador.
7: Se você tocar pra nós aí hoje, o cinquentão, com Zé Mulato e Cassiano.
0: Deixa comigo.
7: E desde já, uma ótima semana abençoada pra você e todos os seus ouvintes aí. Falou? Prega o muco daí que eu prego o muco daqui. Arrocha, Neneco Bar.
0: Beleza, Seninha. Agora eu vou lá em Poços de Caldas falar com ele, hein? É, meu companheiro de rádio, Dirso Silva. E ele vem, rapaz, trazendo um companheiraço nosso lá também de rádio. Meu companheiro lá, o trovão da música sertaneja. Prega o mugue aí, Dirso.
8: Fala, criatura. Boa noite, Neneco. E aí, como é que você tá? Tudo bom, beleza? Demais. Uai, sábado eu não consegui conectar no seu. O que aconteceu que você não participou lá?
0: Guarda boa, pulei de
8: charrete. Pra conectar no seu lá, não deu de jeito nenhum.
0: Ah, pulei de charrete.
8: Ô, criatura, manda pra nós, fazendo aquele grande favor. Toca uma pra mim aí. O Chitãozinho Chororó, participação do milionário José Rico. O nome da música é Eu Menti.
0: Eu Menti.
8: Beleza?
0: Beleza.
8: Ô, o Kiago falou pra mim lá no ar, lá que você tá vendendo teu pisca-pisca baratinho.
0: Corta.
8: Você tá fazendo até rifa do teu pisca-pisca aí, eu interesso teu pisca-pisca, viu, Neneco?
0: Sartei de bande.
8: E ele falou pra mim também que você tá sorteando ingresso aí pro final da semana que vem agora na festa do Quiabo.
0: Ah, é, vai ter a festa do Quiabo mesmo.
8: Se tiver festa do Quiabo aí, põe eu aí, Neneco. Eu também quero concorrer, né, a ganhar aí a entrada no Quiabo, tá bom?
0: Beleza, pode deixar comigo. Falou, Neneco,
8: boa noite. Manda pra toda a nenecada aí, hein. Pra todos.
0: Valeu, beleza, querido. Ô, Quiabo, o que é que esse homem tá arrumando com nós aí, velho? Nós vamos ficar birrento com ele, deixa ele. Meu amigo, parceiro, companheiro, prego o muque.
9: Alô, companheiro.
0: Olha o trovão da música sertaneja aí, ó.
9: Tá bem, família?
0: Bom demais, meu queridão.
9: Então, por cá, Laranjeira City, palco do momento, chuva que Deus manda.
0: Graças a Deus.
9: O freio tá judiando um pouquinho, mas tá bom.
0: É, né?
9: Deus vai abençoar, a voz tá quase.
0: Ah, vai, tá quase boa, né?
9: Consegui conectar no senhor aí, viu?
0: Sartei de boa.
9: Consegui conectar no senhor aí.
0: Vou, voei.
9: Manda um forte abraço pra todos, seja a sessão mesmo desse mundão afora. Esse mundão que tá na internet também conectado no senhor. Lá pra Edmar, um forte abraço. Pessoal de Forte Caso lá, o Adilson Silva, a Marlis Calucita, voando sem parar. É. Prega o mugue daí que nós estamos brincando. Toca o mugue pra nós, Tiagão. Vamos fazer o bagulho. Toca uma de Zezé Camargo Luciano, hein?
0: Luciano.
9: Escolhe uma bem chonada e manda pra nós, se puder fazer o bagulho. Prega o mugue, compadre. Deus abençoe sempre, uma ótima noite, uma belíssima início de semana, com certeza. Aí pro senhor e pra todos os ouvintes, sem exceção, aí. Forte abraço, tamo junto. Fica com Deus.
0: Abraço, Tiagão Oliveira, grande companheiro de rádio. Ele que é o trovão da música sertaneja. Vamos sortar uma moda aqui, já nós volta no zap zap. Pera aí. 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

Meu Jesus amado, essa é pra arrancar pica-pau do oco, hein? A paz de Deus. Ai, Jesus. Sardado do carreiro, prega o muque.

É isso aí, galera. Saudade que o Guerreiro deixou. Meu Jesus, apaga a luz. Agora chegou agora Chitão mais Chororó. Ei, Milionários é Rico, né? Eu menti. Rapaz de Deus, prega o mugue aí.